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1: 9:10.
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4: Deixa com nós. Obrigado a João César. Fizemos na casa dele sábado passado. Fizemos uma festa maravilhosa lá.
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1: As estações mais frias são ideais para a realização de tratamentos estéticos, já que a exposição ao sol e ao calor é bem menor que nas estações mais quentes. Além disso, a recuperação da pele nesses meses é melhor e mais rápida.
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2: 9:20.
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1: Beber no mínimo 2 litros de água por dia é essencial em qualquer estação do ano. E se tratar do outono, a água auxilia a evitar o ressecamento, uma vez que o ar mais seco promove esse prejuízo à pele.
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3: 9:36.
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1: Se você ainda não faz atividade física alguma, aproveite a estação que se inicia e comece hoje mesmo. Algo que te dê prazer. Dançar, pular corda, jogar futebol com os filhos, enfim, movimente-se.
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3: 9:50.
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2: 6:22.
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2: Fala aí, gente boa. E aí, como é que você tá? Tudo certinho? Tudo bem? Como é que tá sua terça-feira? Espero que tudo ótimo por aqui. Só alegria, felicidade geral. Tudo pronto pra gente começar mais uma violada nesse 26 de maio. Violada sertaneja já tá no ar. Mais um dia começando, mais uma oportunidade da gente seguir firme, né? Trabalhando, sonhando, vencendo, um leão de cada dia, uma batalha de cada vez, viu? E no meio dessa correria toda tem ela, a música sertaneja, companheira de estrada, de serviço, de saudade, de alegria, porque moda boa não envelhece, ela só vai fazendo parte da vida da gente. Eu sou o Deluca, a partir de agora vem comigo, tá no ar o nosso Violada, aumenta o som e bora começar por aqui.
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2: E vamos começar com Chitão e Chororó, Vá Pro Inferno Com Seu Amor, regravação de um clássico dos anos 60, composição de Jair Amorim e Evaldo Gouveia. E olha que curioso, essa música já passou por vários estilos diferentes ao longo do tempo, só que ganhou uma força enorme quando entrou no sertanejo, viu? Bora viajar!

0: Lucas Zanotti Fabiano para abrir a primeira sequência com Talismã. Trem que já começa misturando paixão, raiz e nostalgia, daqueles que prende a atenção logo na largada. Sentiu o clima aí, como é que vai ser? Segura aí que rapidinho depois do intervalo eu tô de volta com muito mais.
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3: 6:38.
4: Olá, meu amigo, minha amiga, gente boa! Pedimos licença para chegar mais uma vez na sua casa, no seu trabalho, né, onde você estiver, trazendo para você, aí para todos que estão por aí, mais uma nova edição do programa O Homem e a Terra, Serviço de Comunicação do IDR Paraná, que é o Instituto de Desenvolvimento Rural do Paraná e a Par Emater.

0: Bom, aqui na produção e apresentação estou eu, Amarildo Alba, conversando com você nesta terça-feira de lua crescente, 26 de maio de 2026. Dia Nacional de Combate ao Glaucoma, dia do revendedor lotérico e data ainda do aniversário, né, de Santa Helena, que hoje completa 59 anos de sua emancipação política. Parabéns! Ainda não temos previsão de geadas aqui para o nosso estado, mas não custa, né, você produtor ficar prevenido, né? Por isso, vamos logo chamando aqui a participação do Roberto Monteiro, né, que falou com técnicos da área de olericultura aqui do nosso instituto, né? E vai trazer algumas recomendações úteis, né? Aí para você que produz hortaliças em estufas, né? Orientações aí para prevenir os efeitos do frio mais forte, né? Do frio mais intenso sobre a sua plantação. Vamos ouvir.
1: Quem tem estufa com hortaliças deve ficar de olho nas temperaturas. É sabido que quando a temperatura do ar chegar a 5 graus, a temperatura na superfície do solo é 4 graus mais baixa, chega a 1 grau. E aí começa a prejudicar as plantas. Por isso, os técnicos dizem que com a queda da temperatura, a irrigação deve ser diminuída ou cortada 3 dias antes da geada prevista. Outra providência é melhorar a nutrição, oferecendo enxofre, potássio e cálcio para aumentar a resistência das plantas ao frio. Tem ainda o aquecimento do interior da estufa, que pode ser feito com pontos de aquecimento que podem ser latas com álcool ou carvão colocadas nas partes mais baixas da estufa, de 4 a 6 pontos, em 2 ou 3 ruas entre as plantas. Só tem que ter cuidado para não fazer fumaça, que pode intoxicar as plantas, e também para não causar incêndio.
0: Como disse, né? Ainda não temos previsão de geadas, mas para você que quer ficar bem prevenido, bem informado aí sobre a chegada das ondas de frio mais forte, né? A gente dá aqui uma dica. Baixe o aplicativo IDR Clima, que está disponível de graça, né? De forma gratuita no Google Play e no Apple Store. É uma ferramenta desenvolvida através de parceria entre o IDR Paraná e o CIMEPAR, que informa você não apenas sobre a previsão aí de geadas, mas também sobre a possibilidade de outras ocorrências climáticas mais severas, como chuvas fortes e temperaturas mais altas também.

0: Bom, e nesse período do ano, em que já trabalhamos com o planejamento da nova safra de verão, o Departamento de Economia Rural, que é o DEAL, né, lá da Secretaria da Agricultura, divulgou aí um balanço de como ficou o mercado da soja neste primeiro quadrimestre do ano, destacando principalmente o resultado das vendas para outros países, né, o resultado das exportações. Quem traz esses dados agora para a gente é o Edmar Gervásio, né, analista de mercado lá da própria Secretaria da Agricultura. Vamos ouvir.
1: A soja é o principal produto da agricultura paranaense e continua registrando força no mercado internacional. Neste primeiro quadrimestre de 2026, o Paraná exportou mais de 5,3 milhões de toneladas do complexo soja, que inclui o principal item, que é o grão, mas também farelo, óleo e demais subprodutos. O volume exportado representa um crescimento de 3,2% em relação ao mesmo período do ano passado. E o resultado financeiro foi ainda melhor. As exportações renderam pouco mais de 2,3 bilhões de dólares para a balança comercial paranaense, uma alta de 10,6%. A China é nosso principal cliente da soja paranaense. Ele é sozinha, o país representa em torno de 60% de tudo que é exportado pelo Paraná. Na sequência, a gente tem Irã com 6% e Vietnã com 5% das compras da soja paranaense. Ao todo, o Paraná exportou para 43 países soja nesse primeiro quadrimestre de 2026. No cenário nacional, por outro lado, o Brasil exportou 48,67 milhões de toneladas, uma alta de 7,7% frente aos números de 2025. E em termos de valor, a soja totalizou mais de 20 bilhões de dólares, confirmando a força da soja brasileira no mercado internacional.
0: Pois é, falando em soja, não podemos esquecer que agora, neste próximo dia 2 de junho, começa, né, o vazio sanitário da soja nas regiões oeste, noroeste, centro-oeste e norte aqui do nosso estado, né? Começa agora e vai até 1º de setembro, período em que você, produtor, não pode deixar nem um pé de soja vivo, né, na sua propriedade, isso com a finalidade de impedir a multiplicação do fungo causador da ferrugem asiática, doença séria, né? Você sabe que pode trazer grandes prejuízos aí para você, sojicultor, quando não manejada adequadamente. Então, né, o vazio sanitário da soja começa, como já dissemos, nesta próxima terça-feira, nas regiões oeste, centro-oeste, noroeste e norte. E depois, no dia 12 de junho, no sudoeste aqui do Paraná, né? E 21 de junho, nas regiões sul, leste, Campos Gerais e litoral. A medida é definida pelo Ministério da Agricultura e aqui no nosso estado, a ADAPAR, né, está com a responsabilidade de fiscalizar o cumprimento desta orientação, podendo até multar o produtor, né, que não respeitar o que está sendo recomendado pelo MAPA e pelo Ministério da Agricultura.

Bom, e agora vamos atualizar você sobre a situação de mercado das principais frutas produzidas neste período do ano aqui no nosso estado, acessando o relatório com pesquisa de preços que a Ceasa divulgou na última sexta-feira, dia 22 de maio, né? Então vamos passar para você os valores médios praticados nesta mesma sexta-feira nas centrais de

Ah, vamos lá, começamos aqui pela Seasa de Curitiba, onde o Caqui Fuyu e também o Caqui Chocolate foram vendidos por R$90 a caixa com 20 quilos, R$4,50 o quilo, o Kiwi R$19,30 o quilo, Tangerina Mimosa ou Mexerica R$60 a caixa com 20 quilos, 3 o quilo, Poncan, tamanho médio, com mercado fraco, olha só, R$25 a caixa com 20 quilos, R$1,25 o quilo, pinhão 10 o quilo e o morango R$7,50 bandeja com 300 gramas. Na Seasa de Londrina, o abacate margarida, também o abacate manteiga, que tiveram mais uma queda de preço nesta semana que passou, então foram vendidos por R$30 a caixa com 20 quilos, R$1,50 o quilo, olha só, né? Limão Taiti, tamanho médio, também com cotação ruim para o produtor, 20 a caixa com 23 quilos, goiaba vermelha 75 a caixa com 20 quilos, laranja pera, tamanho médio, 35 a caixa com 20 quilos e a pitaia, 4,30 a unidade pesando mais ou menos aí 300 gramas. Bom, era esse, né, o recado que a gente tinha para hoje. Vamos ficando por aqui, desejando, né, a todos vocês uma ótima terça-feira e até amanhã, tá certo? Quando estaremos aqui de volta, nesta mesma emissora, neste mesmo horário, né, para conversar com você, trazer para você aí, para todos, né, mais uma nova edição do programa O Homem e a Terra. Forte abraço para todo mundo, fiquem com Deus e até lá!

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1: 6h49.
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4: Não vai faltar é moda boa pra gente, viu? Moda boa como Ladrão de Mulher, Teodoro e Sampaio, lá dos anos 90, aquela linha irreverente da dupla. E eles ficaram conhecidos justamente por misturar humor, duplo sentido e histórias do cotidiano, sem perder o jeitão sertanejão raiz, viu?
5: É legal.

0: Abel e Caim, Laço do Boi Soberano, trem que é conversa de boteco misturado com moda de viola. Cada música puxando uma história diferente. Daqui a pouquinho eu já volto com mais modão.
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2: 73.
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3: Olá, hoje é terça-feira, sou Lia Moreno. E este é o seu agronejo.
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3: Safra de milho preocupa mercado e produtores se mantêm firmes nos preços.
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3: A segunda safra de milho começa sob preocupação de produtores em estados como Goiás, Paraná e Mato Grosso do Sul devido às condições climáticas adversas, como geadas e estiagem, que podem comprometer a produtividade, segundo o CPEA. Apesar disso, em outras regiões do país, a colheita apresenta evolução considerada satisfatória. No mercado, parte dos vendedores adota postura cautelosa diante das incertezas climáticas e mantém os preços firmes. Outros, porém, flexibilizam negociações para liberar espaço nos armazéns e reforçar o caixa. Já os compradores atuam de forma pontual, aproveitando momentos de baixa nos preços, uma vez que ainda possuem estoques suficientes para atender as próximas semanas.
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3: Em instantes, voltaremos com o Agronejo.
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4: Nossa terça-feira continua com o Mundo Velho, Daniel e José Camilo, paizão, né? Resgatando aquele sertanejo mais tradicional, com forte influência das modas antigas. Daniel sempre fez questão de manter viva essa ligação com a música raiz, mesmo nos momentos de maior sucesso do sertanejo moderno.

0: Trio Parada Dura Juramento. O trem que vai batendo diferente no peito, né? Daquelas que a gente escuta e já lembra de alguém. Segura, já já tem mais história cantada aqui no Violada.
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3: 7:22.
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5: Voltamos com o seu agronejo.
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5: Pragas sugadoras elevam pressão no campo, exigem novas estratégias de manejo.
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5: O cenário de pragas sugadoras exige mudanças no manejo do campo, gerando demanda por monitoramento, rotação de mecanismos de ação e novas tecnologias contra a resistência. Segundo a Empresa Brasileira de Pesquisa Agropecuária, produtores de tomate podem perder até 50% da produção devido ao ataque da mosca branca. Esse inseto transmite viroses severas à cultura, a exemplo do crinivírus e do geminivírus, intensificando os desafios fitossanitários dos agricultores.
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5: Em instantes voltaremos com o agronejo.
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7: Estamos de volta, ótima terça-feira, agora com pressentimento. João Pedro e Cristiano já entra naquela linha mais romântica dos anos 90, com aquela letra forte e interpretação carregada de emoção.

0: Terça-feira, 26 de maio de 2026. A regra que amplia a fiscalização sobre saúde mental no trabalho começa a valer hoje. A atualização da norma regulamentadora amplia a responsabilidade das empresas. A nova regra deveria ter entrado em vigor em maio do ano passado, mas, após pressão de empresas e sindicatos patronais, o governo decidiu adiar a data. Apesar de novos pedidos de prorrogação, o ministro do Trabalho, Luiz Marinho, afirmou que não pretende promover mais um adiamento. O ministro do STF, Flávio Dino, intimou a União e os estados da Amazônia Legal e do Pantanal para que informem, em até 10 dias, como estão se preparando para lidar com os riscos de um super El Niño. Meteorologistas prevêem que o fenômeno climático deve se consolidar no mês que vem, o que tende a agravar a seca e aumentar a probabilidade de incêndios florestais no norte e no nordeste. Dino é relator de um processo ajuizado em 2021 pela Rede Sustentabilidade, que aponta para a insuficiência das políticas de prevenção na Amazônia Legal e no Pantanal. Dois times brasileiros entram em campo hoje pela última rodada da fase de grupos da Libertadores. O Flamengo pega o Cusco do Peru no Maracanã e o Mirassol enfrenta o Lanús da Argentina. Pela Copa Sul-Americana, o Grêmio recebe em Porto Alegre o Montevideo City Torque do Uruguai. O São Paulo enfrenta o Boston River, também do Uruguai, em casa. E o Santos joga contra o Deportivo Cuenca, do Equador, na Vila Belmiro. No encerramento da 17ª rodada do Campeonato Brasileiro, o Coritiba venceu o Bahia por 3-2 e subiu para a sexta posição. O time baiano caiu para o oitavo lugar na tabela. No horário de Brasília, 7h34.
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0: chocolate douradinho, um novo dia. Trem que parece até filme antigo passando na cabeça da gente, né? Uma lembrança puxando a outra. Daqui a pouquinho a gente continua.
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14: Voltamos com o agronejo.
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14: Geadas forçam produtores a adotar medidas para reduzir perdas.
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14: O frio intenso e as geadas ameaçam a produção de hortaliças no sul do Brasil, podendo causar perdas de 90% a 100% em episódios de geada negra. Segundo Rafael Branco de Araújo, assessor do Instituto de Desenvolvimento Rural do Paraná, folhosas como alface e rúcula registram os maiores prejuízos, mas cultivos como couve-flor, brócolis e tomate também são vulneráveis. O produtor Adriano Girelli, de Ponta Grossa, superou o impacto de 4 geadas ao investir em tecnologias de adubação, conseguindo reduzir as perdas em cerca de 70%.
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14: Em instantes, estaremos de volta com o Agronejo.
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15: Vamos com Mato Grosso. Matias adora essa música. Retrato de Mãe, daquelas músicas que mexem forte com emoção, bem marcante nos anos 80 e 90.

0: Pena Branca, Chavantinho, Triste Berrante, trem que emociona sem precisar forçar a barra, viu? Igual Abraço de Mãe, né? Simples, só que forte demais.
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2: 8:02. 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
2: Terça-feira, 26 de maio de 2026. A Justiça do Rio retoma hoje o julgamento do caso Henri Borel, que aconteceu há 5 anos. No Banco dos Réus estão o ex-vereador Jairo Souza Santos Júnior, conhecido como Doutor Jairinho, e a ex-mulher dele, Monique Medeiros, mãe do menino. Os dois são acusados de tortura e homicídio qualificado. De acordo com a denúncia do Ministério Público, Henri, de 4 anos, morreu em decorrência de agressões sofridas no apartamento em que vivia com o padrasto e a mãe. O Brasil ativou o Plano de Contingência Nacional para Febres Hemorrágicas Virais diante do alerta da Organização Mundial da Saúde sobre o ebola. A informação foi confirmada pelo Ministério da Saúde ao jornal Valor Econômico. Um surto atinge 10 países da África subsaariana. O governo federal também informou que intensificou a vigilância no país, especialmente de pessoas com histórico de viagem à República Democrática do Congo e à Uganda nos últimos dias. O Brasil nunca registrou um caso da doença. A Coreia do Norte lançou mísseis balísticos de curto alcance em direção ao mar, segundo o Exército da Coreia do Sul. Os militares sul-coreanos afirmaram que o país reforçou a vigilância e está trocando informações com Estados Unidos e Japão. No horário de Brasília, 8:03.
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16: Estamos de volta com o seu Agronejo.
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16: Frigoríficos prospectam negócios rentáveis na China, mesmo com taxa.
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16: A tarifa extra de 55% aplicada pela China sobre a carne bovina fora da cota elevará o custo total para 67%. Patamar considerado impraticável por exportadores brasileiros e compradores chineses. Apesar disso, vendas pontuais de cortes específicos e de alta demanda, como músculo, bananinha, costela e lagarto, não estão descartadas após maior clareza de custos. A indústria avalia que o mercado interno brasileiro não absorverá a sobreoferta dessas peças.
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16: Em instantes, voltaremos com Agronejo.
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21: Carro de boi, Divino e Donizete está chegando, retratando aquele símbolo forte do interior brasileiro, que é o carro de boi, aquele som da roda de madeira que muita gente até hoje ainda lembra da infância.

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1: 8:21.
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5: Voltamos com o seu agronejo.
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5: Fim da cota chinesa apertará ainda mais as margens de frigoríficos.
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5: A ausência temporária da China na compra de carne bovina brasileira, após o preenchimento da cota de 1,1 milhão de toneladas com tarifa de 12% previsto para julho, deve afetar os planos e as margens dos frigoríficos nacionais. As vendas fora do limite sofrerão imposto extra de 55%. Executivos ouvidos pelo Valor na Feira Cial China, em Xangai, indicaram ajustes operacionais nas plantas para lidar com a salvaguarda, o dólar baixo, arroba em alta e custos elevados.
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5: Este foi o Agronejo de hoje. Obrigada pela companhia.

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3: Vamos agora nas últimas com o Menino da Tábua, Pardim e Pardal, baseado numa história real muito conhecida no interior paulista, ligado ao menino que teria dons espirituais e realizava curas.

Terça-feira, 26 de maio de 2026. A Polícia Federal investiga a suspeita de crimes financeiros envolvendo o Fundo Único de Previdência Social do Estado do Rio de Janeiro na oitava fase da Operação Compliance Zero. O Rio Previdência é responsável pela administração da aposentadoria, das aposentadorias e pensões de 235 mil servidores. O ex-governador Cláudio Castro é alvo de mandado de busca e apreensão. Os agentes recolheram o celular dele o segundo no mês. No último dia 15, os policiais apreenderam o aparelho do ex-governador em uma ação relacionada à investigação sobre a refinaria Refit. Segundo a Polícia Federal, a apuração desta terça-feira é um desdobramento da Operação Barco de Papel. A ação foi realizada em fevereiro e identificou aportes considerados suspeitos da Rio Previdência em letras financeiras do Banco Master. As aplicações somaram cerca de 970 milhões de reais e foram feitas entre outubro de 2023 e julho de 2024. O ex-presidente do fundo, Davis Marcon Antunes, foi preso naquela ocasião. Esse tipo de investimento não tem cobertura do Fundo Garantidor de Créditos. A Anvisa aprovou a primeira versão nacional de semaglutida depois do fim da patente da Novo Nordisk em março. O medicamento, chamado Ozivy, é produzido pela EMS. A semaglutida é o princípio ativo do Ozempic, indicado para diabetes tipo 2, e do Wegovy, aprovado para tratamento da obesidade. A primeira turma do STF deve discutir hoje se a aposentadoria compulsória pode ou não ser aplicada como pena no caso de juízes que cometem infrações graves. O colegiado vai analisar dois recursos apresentados contra a decisão do ministro Flávio Dino, que em março entendeu que a punição mais grave da magistratura não poderia mais ser aplicada desde a reforma da Previdência, aprovada em 2019. No horário de Brasília, 8h33.

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0: última de hoje é o Barreirito, Essa Saudade. A gente vai chegando ao fim com esse sucesso do passado e finalizando mais uma edição do nosso Violada. Obrigado de coração pela companhia, por estar comigo em mais um dia. E amanhã, se Deus quiser, tem mais. Mais Violada, mais viola boa, mais música, mais história, mais emoção, mais causo. Aqui é a raiz, aqui é sentimento. Abração do Deluca, fiquem com Deus e até a próxima. Valeu.
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2: 8:48. 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

0: marca o nosso reloginho aqui no centro da cidade. 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
0: 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Com chuva e tudo, a gente sai lá do Bock e vai para Curitiba. O Cimepar tá chamando e a Júlia Munhoz, meteorologista, está na linha para conferir as informações do tempo para hoje no Paraná. Júlia, bom dia.
2: Olá, eu sou a Júlia Munhoz, meteorologista. Este é o Boletim Cimepar Informa com a previsão do tempo para o dia 26 de maio de 2026 no Paraná. Nesta terça-feira, a formação de um centro de baixa pressão próximo à costa do Paraná manterá o tempo instável em todas as regiões do estado. Entre a madrugada e amanhã, as instabilidades mais intensas devem atuar principalmente nas metades oeste e sul, com ocorrência de tempestades associadas. Ao final da manhã e início da tarde, à medida que o sistema de baixa pressão se afasta em direção ao oceano, as áreas de chuva avançam para as regiões centro-leste do Paraná. Nestas áreas, há potencial para a formação de tempestades isoladas com forte intensidade, especialmente entre os Campos Gerais, o leste e também o norte do estado, com possibilidade de chuva intensa, elevada incidência de descargas atmosféricas, fortes rajadas de vento e também queda de granizo. No amanhecer, as temperaturas mínimas deverão ocorrer no centro-sul, com cerca de 12 graus Celsius, e as máximas em municípios da faixa norte, com valores em torno dos 28 graus Celsius. É importante ter atenção aos alertas emitidos pela Defesa Civil do Paraná. Para recebê-los diretamente no seu celular, basta enviar um SMS com o seu CEP para o número 40199. 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
0: Um abraço, Júlia. Ótimo trabalho para vocês aí do Cimepar Curitiba. Clevelândia tem uma terça-feira, uma manhã de terça-feira, 26 de maio, de instabilidade, né? Chove forte desde as 10h30 da manhã, da noite, né? Às 22h30 de ontem. E pasmem vocês, entre as 10h30 de ontem e as 8 horas de hoje, choveu a extraordinária marca de 110 milímetros no centro da cidade. Isso é chuva pra caramba, hein? É chuva que não acaba mais e a instabilidade ainda continua durante o dia de hoje. Portanto, entre as 10h30 da noite de ontem e as 8 horas da manhã de hoje, choveu 110 milímetros no centro da cidade. Essa marca de 110 milímetros só foi superada até o presente momento pela marca de 150 milímetros aqui no centro da cidade, registrada em 2003. Há quase 3 anos atrás, dia 8 de novembro de 2023. Há quase 3 anos atrás, hein? 8h54 agora, um novo boletim do tempo. Você acompanha dentro de aproximadamente uns 20 minutos, aí dentro do programa Canal Aberto, que vem aí, aqui na sua.
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0: Terça-feira, 26 de maio de 2026. 1 milhão e 400 mil pessoas acessaram o aplicativo do FGTS na segunda-feira. Elas entraram na plataforma para autorizar bancos a consultar os valores disponíveis para renegociação de dívidas pelo programa Desenrola 2.0, lançado no começo do mês para reduzir o endividamento da população. A Caixa informou que o volume provocou instabilidade e fila virtual com espera de 5 a 7 minutos em alguns acessos. O programa do governo federal permite usar até 20% do saldo do FGTS ou R$ 1.000, o que for maior. O limite das operações renegociadas é de 15 mil por beneficiário em cada instituição financeira e o trabalhador pode definir com o banco o valor efetivamente usado. A confiança do setor da construção brasileira, medida pela Fundação Getúlio Vargas, ficou estável em maio em 92,6 pontos. O movimento foi influenciado tanto pelo índice de situação atual, quanto pelo indicador de expectativas. O secretário americano de Estado, Marco Rubio, afirmou que o Estreito de Hormuz será reaberto de uma forma ou de outra depois dos ataques dos Estados Unidos contra alvos no sul do Irã. Os bombardeios tiveram como alvo locais de lançamento de mísseis e embarcações iranianas suspeitas de instalar minas no Golfo. Apesar disso, Rubio disse que as negociações com Teherã prosseguem e um acordo pode ser fechado nos próximos dias. No horário de Brasília, 9:04.
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5: Sonhe. Seja otimista. Procure subir. E espere sempre que o melhor lhe aconteça. Embora as aparências sejam contrárias, confie em Deus, que está dentro de você. Porque nele existe a solução de todos os seus problemas. Olhe para o lado certo da vida, para a felicidade e o progresso, e não detenha jamais sua subida. Seja otimista e há de vencer.
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8: Sou eu, estou novamente na sua companhia. Manhã chuvosa de terça-feira, 26 de maio de 2026. Com que prazer eu abraço fraternalmente cada um de vocês, dizendo que nessa vida, meus amigos, não somos donos de nada. É verdade, queira você ou não, não somos donos de nada. Tudo é passageiro, tudo é empréstimo do tempo, sabia? Somos donos apenas dos momentos que escolhemos viver, das escolhas que fizermos enquanto estivermos por aqui, dos sentimentos que cultivamos e do amor que deixamos pelo caminho. Porque, no fim, não levamos posses, levamos histórias, levamos memórias, e tudo aquilo que sentimos de verdade, o que somos, levamos. O que temos, acabamos deixando, meu amigo, minha amiga.

É. Vai ver o laço que te espera hoje. Vai ver. Te segura aí. Estamos chegando. 20 segundos.

0: Este é o som da Progresso FM nesta manhã, manhã de terça-feira, na sua companhia. E a informação está presente com chuva e tudo. Confira comigo.
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0: Informação importante, balizadora das ações do nosso dia a dia. E quem fala do tempo é
2: meteorologista Peter Scheuer.
0: O homem do tempo, hein? É assim considerado, né? O homem do tempo que hoje conversa conosco nesta terça-feira. Peter, bom dia, tudo bem?
3: Tudo certo, meu amigo.
0: Não,
3: tudo certo.
0: Não tá afogado?
3: Pronto já pra...
0: Hein? Não tá afogado ainda? Não se afogou no tamanho da chuva aí?
3: É, hoje vai apanhar na chuva, hein?
0: Vamos ver.
3: Acho que tu vai escapar, ó.
0: Viu? Vamos ver quem é que tem garrafa vazia pra vender que a chuva não encheu aí. Vamos ver. Quer começar ou quer que eu comece aqui?
3: Hein? Ah, pode começar.
0: Posso começar? 15
3: não,
0: graus.
3: Não tem problema.
0: 15 graus agora, no centro da cidade, ao ar livre. 15 tá. Graus.
3: Ganhei.
0: Tá, vamos, diga aí qual é a tua. Qual é a tua temperatura agora aí?
3: 17,8.
0: Ganhou, foi laço. 15 graus.
3: Não, ganhei, tu falou 20?
0: Eu falei 15. 15. Mínima. 14, 6 horas da manhã. 14.
3: Mas sem mais?
0: 14. Não, tô matando a pau. Aí não quero nem saber. Não quero nem saber de choro. Não venha me chorando aí. Não venha me chorando aí, tá? 14, quanto é que deu aí?
3: Minha mínima aqui é 16,7.
0: E se ralou, meu, pra quem queria matar, tá saindo machucado, hein? Ventos, vamos pro vento aí.
3: Tá, mas já pro vento?
0: Tá ventando aqui, hein? Ventos a 13 quilômetros horários é a velocidade do vento, 23 a rajada e a direção 323 graus. E aí?
3: Tá, mas a minha tá boa.
0: Vamos ver aí.
3: 1,5 km por hora com rajada de 16. Calma.
0: Ih, perdeu tudo.
3: Ué,
0: o quê?
3: Vou dizer.
0: Fala, a minha rajada é 23.
3: Ganhei, homem, não, tá doido?
0: Ganhou nada, a minha rajada aqui é 23, a tua é 16. Não vem com essa.
3: Querendo
0: dar uma de migué aí. Olha só. Não. Puta. Uma plena manhã de chuva aí. Tá louco. Mas fala aí, quanto é que é a direção do vento aí?
3: A direção do vento aqui é 180 graus.
0: 180 graus. 323 aqui, hein?
3: Pra ti ainda tá de norte. Daqui a pouco vai trocar pra sul também.
0: Vamos lá então, nasceu do sol.
3: Mesmo assim, 180 graus.
0: Tá bom, ganhou. Essa aí tu ganhou. Vamos admitir que você ganhou uma. Depois de muito tempo, ele ganhou uma. Nasceu do sol, 7 horas e 7 minutos. 7:07. Aí é quanto?
3: 7:09.
0: 7:09, pôr do sol, 17:46.
3: 46.
0: Então empatamos.
3: Opa!
0: Empatamos aí.
3: 46?
0: Empatamos. 46. 17:46.
3: Mas então.
0: Tá empate. Ó, tu já ganhou uma, empatou uma, hein? Tem que ficar feliz, hein? Fazia tempo que você não conseguia disso.
3: Não.
0: Visibilidade.
3: Vamos ver na pressão.
0: Visibilidade.
3: Tá, visibilidade eu te ganho.
0: Então tá bom. 10
3: quilômetros. 4 quilômetros.
0: 10 quilômetros horários. Umidade, 100%. E aí? Aí é quanto?
3: 100%. Ganha quem tem menos, né?
0: Não.
3: Não, pera aí. Não.
0: Ganha. Não. Quem tem menos perde.
3: Não.
0: Claro.
3: Eu tô com 95%.
0: Perdeu?
3: Não.
0: A minha é 100%.
3: Não.
0: É claro.
3: Ganhei.
0: Claro. Não. Ponto de Orvalho.
3: Ai, ai,
0: ponto,
3: ai, ai, que cara.
0: Ponto de Orvalho, 15
3: ponto
0: graus.
3: Ponto de Orvalho, 17.
0: 15 graus. 15 graus.
3: 17.
0: Pressão 17. Atmosférica. Pressão atmosférica.
3: 21.
0: 1021. Empatou mais uma, hein? Empatou duas.
3: Empatou.
0: E ganhou
3: hoje
0: duas.
3: Foi tudo empatado.
0: Nada, nada, nada. Não vem com
3: Macro.
0: Essa. Não vem com essa. Não vem com essa conversa. Você empatou duas e ganhou duas.
3: Então,
0: e o resto,
3: tá. Então,
0: e o resto eu ganhei.
3: Então. Não, não, não. Então vamos claro. Ver aqui, ó. Vamos ver aqui, ó. Precipitação. Agora
0: vamos
3: vai
0: lá.
3: Levar um laço
0: vamos
3: que
0: lá.
3: Tu nunca mais vai esquecer.
0: Então fale primeiro aí. Diga. Quanto não, é que deu a precipitação?
3: Quero, não, mas eu quero ter o gosto. Não, não, não, não, não.
0: Claro.
3: Quero ter o gosto, vai. Fala
0: quem,
3: você primeiro.
0: Quem provocou que aguente o ferro agora. Tá bom. Não,
3: então eu vou lá, hein?
0: Pode, pode.
3: 42.2.
0: Ah, mas que laço, cara. Você não tem vergonha. 110 milímetros. 110 milímetros.
3: Não, mas eu não quero
0: marca
3: a do mês, eu quero a de ontem.
0: Das,
3: contra hoje.
0: Ó, das 10h30 de ontem às 8 horas de hoje. Das 10h30 de ontem às 8 de hoje, 110 milímetros. Atingimos essa marca extraordinária aqui no centro da cidade. E só perde essa
3: por
0: marca aí. Viu? Essa
3: por
0: marca.
3: Isso que...
0: Por isso
3: por
0: que.
3: Por isso que tu tava querendo só falar da precipitação.
0: Claro.
3: TV, assim. Mas,
0: lógico. Viu? E essa marca tanto... aí só perde para 2023, dia 8 de novembro, quando choveu aqui no centro, 150 milímetros. Só perdemos para essa sim marca aí.
3: E olha. E olha que o El Niño tá mal e mal influenciando a nossa região. Tu imagina quando estiver influenciando com toda a força.
0: Pois é. Foi chuva, viu? Foi chuva. É chuva sem tempestade, tá? Foi chuva. Chuva forte em alguns momentos.
3: Pra mim teve granizo. Aqui?
0: É, aqui não teve granizo. Grazizo, tá? É, aqui não teve.
3: Não, mas então eu já te ganhei, né?
0: É, ganhou do granizo. Ganhou do granizo aí, mas perdeu feio aí na precipitação.
3: Não,
0: essa aí foi lavada.
3: Razoável, né?
0: Foi lavada, meu, foi lavada, tá louco. Aí você levou, pela madrugada.
3: Não, então olha só, granizo do tamanho de ovo.
0: Ô, louco, isso aconteceu aí? Hein?
3: Não aconteceu bem aqui em casa, 4 quilômetros aqui de casa. Mas aqui em casa deu granizo de 2 centímetros.
0: É. Mas teve destruição aí na região, então? Com esse granizo aí?
3: Teve. É, bastante estelhamento, né?
0: Aham. Muito bem, e aí? E agora? Só resta o tempo aí, porque hoje você avançou um bocadinho, né? Vamos dizer, então.
3: Hoje nós empatamos, né?
0: Não, empatou duas e ganhou duas. O resto, você foi de lavada. Foi de lavar a égua. É, foi humilhante algumas coisas aí, hein? Não vem com essa.
3: Não vem com essa.
0: Vamos para a previsão, então. O que é que você conta então da previsão? Essa chuva para hoje, amanhã? Já é tempo bom? Vai continuar? Qual é a informação aí?
3: É, o que está indicando é um padrão, assim, de tempo mais instável, né? Hoje nublado, com chuvas ocasionais, intercala aí com períodos de melhora. Não é ruim o tempo todo, vai intercalar com boas interrupções de tempo seco. E a maior parte do período é relativamente ameno, temperaturas bem agradáveis. Então vai seguindo com essa condição aí de tempo mais estável, mais instável, céu nublado, com chuvas ocasionais, intercalando com um ou outro período de melhora. Quarta, quinta, sexta, o tempo é bom. O sol volta a brilhar com força. A temperatura ela permanece mais agradável. Os ventos sopram com intensidade fraca, moderada de sudeste a leste. Então, a maior parte do período é relativamente aproveitável nessa quarta, quinta, sexta, com sol e algumas variações de nuvens. Então, boa parte do período é aproveitável com tempo bom, tempo seco, sol e algumas variações de nuvens, tanto nessa quarta, quinta, sexta, o amanhecer sempre um pouco mais gelado, mínimas em torno dos seus 12, 10 graus no amanhecer dessa quarta, 8, 7 graus na quinta, na sexta 10, 12 graus, e a temperatura máxima prevista ela não passa muito aí dos seus 20 graus. Volta a ter algumas pancadas passageiras durante o decorrer do sábado, entre a madrugada e manhã, melhora à tarde e à noite. E no domingo o tempo ele segue mais firme, né? O domingo vai seguindo com um tempo bom, tempo estável, sol e algumas variações de nuvens. E praticamente o tempo todo é relativamente aproveitável. Então, um domingo bem aproveitável, com sol e algumas variações de nuvens.
0: Bom, semana que vem, Peter, tem aquele feriado lá do Corpus Christi, né? E muita gente está se preparando para viajar, que feriado é na quinta. E para a semana que vem, que é um novo mês aí, o que é que os modelos estão identificando? É tempo bom?
3: É, por enquanto, assim, está indicando uma condição, assim, bastante variável, né? Ora a gente tem a transição de frentes frias, ora a gente tem a condição aí de melhora, né? Nesses períodos de melhora, até tem, assim, alguns períodos, assim, que dá para aproveitar, mas não é por muito tempo, não. E cada vez mais as frentes frias, elas vêm sempre com um potencial energético maior. Essas pancadas com trovoadas, que podem vir acompanhadas de chuva forte, granizo, vendavais. Então, cada vez mais esses temporais, essas tempestades vão se tornando mais frequentes, mais ativas, mais organizadas e que podem pontualmente trazer transtornos. Então, é bom ficar atento que agora, os próximos meses, cada vez mais vai ter a ocorrência de temporais e tempestades. E o frio, cada vez mais, ele vai sendo curto.
0: Muito bom, então te ganhei nos próximos dias aí. E...

0: coisa séria, né? Números sérios aí nessa brincadeira que a gente faz com o Peter, brincadeira que é de fundo sério, né? Porque os números têm a seriedade da informação que você precisa num oferecimento de Moinhos Hermann.
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0: Mais serviço de utilidade, mais informação útil para você. Esse é o canal aberto que está constantemente na sua companhia. Agora vamos falar de emprego, que a gente fala sempre nesse horário aqui, sempre nesse horário você tem essa informação. Se você estiver buscando emprego, estiver querendo pesquisar emprego, tem tudo aqui, mudar de emprego, tudo isso pode, né? Nas ofertas que o Cine oferece, que faz a intermediação de mão de obra em todo o Brasil, informação que a gente traz diariamente. E a redação está chamando e o Claudemir tem as informações do Cine para fornecer para você quais são as ofertas de hoje no Cine, aqui na nossa bolsa. Claudemir, bom dia.
4: É, ok. Bom dia, Mauro. Amigos ligados na Progresso. Vamos lá com as informações do Cine, então, né? Inclusive, há pouco eu passei aí em frente ao Cine e o pessoal já ouviu nossa chamada ontem. Entrevista da empresa Atlas de Pato Branco, né? Um bom número de pessoas já estavam ali, né? Já retirando suas senhas para participar da entrevista. Está acontecendo, né? Neste momento, entrevista para Atlas de Pato Branco. E você que ainda não foi, há tempo, viu? Há tempo ainda, só está no começo a entrevista. Então vai até o Cine, leva todos os seus documentos pessoais e pronto. Participa, você que é maior de idade, homens, mulheres, né? Qualquer idade a partir de 18 anos pode, claro, participar da entrevista ali no Cine da Atlas de Pato Branco. As vagas de emprego, vaga para assistente operacional, trabalhar com grãos. Também outra vaga para soldador, aí é o montador de estruturas metálicas, esse soldador aí, né? Tem que ter um certo conhecimento também, né? O soldador. Outra vaga para auxiliar de metalúrgica, vaga para costureira. Você é costureira? Então tá aí uma oportunidade, né? Vaga para costureira no Cine. Outra vaga para técnico de segurança no trabalho aí com os cursos. Outra para entregador de bebidas aí com CNH, né? Carro e moto, CNH, A e B. Auxiliar de produção para trabalhar em madeireira, cuidadora de idosos, também é uma vaga nova. Você que é cuidadora de idosos, então vai até o Cine. Tá? Precisa ser então de cuidador de idosos. Outra vaga para vendedora, repositor, vaga para açougueiro, né, um profissional aí, um açougueiro, um atendente de panificadora, de padaria e operador de empilhadeira. Então são essas vagas que você confere visitando o Cine hoje, tá? Nessa terça-feira. Então vai lá agora, o Cine começou cedinho, 7 horas da manhã. Vai até uma, né? Diretão. Então repetindo aqui, agora neste momento está acontecendo entrevista da empresa Atlas de Pato Branco. Então os interessados, interessadas, estão convidados, tá? A visitar o Cine. Vagas para assistente

operacional, trabalho com grão, soldador, montador de estruturas metálicas, auxiliar de metalúrgica, costureira, técnico de segurança no trabalho, vaga para entregador de bebidas, auxiliar de produção para madeireira, cuidadora de idosos, repositor, vendedora, açougueiro, atendente de panificadora e também operador de empilhadeira. Todo mundo convidando e o Cine nesta última semaninha ainda, no mês de maio, né? Bom, o Cine trabalha então das 7 horas da manhã até 1 da tarde, direto. Então você pode aproveitar também o horário do almoço, visitar o Cine ali, né? Meio-dia está aberto. E o WhatsApp, que você pode mandar uma mensagem lá para obter outras informações, né? 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

0: 9:30 da manhã, eu digo para você, decida a sua vida hoje, segurança ou liberdade, mas faça a sua escolha hoje, não postergue para amanhã. Sua escolha de caminhos irá mudar brutalmente o seu estilo de vida, mas é preciso, meu amigo, sair da conformidade, ou seja, é preciso sair da zona de conforto, senão tudo vai continuar na mesmice, e a mesmice não faz sucesso. Os mesmos se pertencem, reclamam de tudo, e os culpados serão sempre os outros, não é? É, decida hoje o que você quer e aproveite as oportunidades. Oportunidades são como ondas de rádio. Se você não sintonizar, nada vai acontecer. E aproveite o dia desta terça-feira de chuva, hein? Plante amor e paz e colha paz e amor. Não fique chorando pelo que você perdeu. Lembre-se, você está vivo e a batalha não terminou. Viva o dia de hoje, o de ontem já é passado, ou amanhã não chegou ainda. A esperança termina quando você para de sonhar. Então continue sonhando e vivendo no dia de hoje, meu amigo, minha amiga.
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0: E eu sou o jornalista Mauro Fernando e estou contigo outra vez, hein? Liderando uma equipe profissional que trabalha com amor, entregando o nosso melhor todos os dias para você aí. Porque o nosso objetivo é que você seja o ouvinte mais bem informado nesta terça-feira. Trabalhem conosco, Marlon Machado na produção sonora musical, na programação, o Claudemir e o Mauro Conte nas reportagens, o Albari nos efeitos de estúdio, a Catiele, nossa arrumadeira, e os locutores comerciais, mandando ver as mensagens dos nossos anunciantes, né? O Celso Alinde, a Liz Oliveira, o Flávio e o Lucas, todos trabalhando com amor, entregando sempre o nosso melhor. Faça isso também você, meu amigo do rádio, minha amiga. Trabalhe com amor, entregando sempre o seu melhor. Na cozinha, entregue sempre o seu melhor. Trabalhando em qualquer atividade, entregue sempre o seu melhor, tá certo? E não esqueça que a vida é passageira como a dor, bela como o amor. Simples como eu, hein? Importante como você. Por isso, lute, perdoe, ame, conquiste, aproveite cada segundo. Mas hoje, hein? Não deixe para amanhã, porque amanhã nem chegou ainda e a gente não sabe como é que vai ser. Nem eu sei se estarei no amanhã, você sabe? Se você tiver que escolher entre ser feliz ou ser importante, escolha ser feliz, porque importante você já é.

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6: É para você sempre saber mais e melhor, hein? Confira a hora e a temperatura. Agora, 9:36, a temperatura é de 16 graus no centro da cidade, tempo instável, choveu até as 8 horas da manhã, 110 milímetros, é o que marcou o nosso pluviômetro aqui na Coronel Manuel Ferreira Belo, número 64, centro de Clevelândia. Jovem perde a vida em acidente entre carro e motocicleta no perímetro urbano de Pato Branco. Sinistro de trânsito foi registrado pela Polícia Militar no início da noite de ontem no bairro Frarum e envolveu um automóvel e uma motocicleta. O condutor da moto sofreu ferimentos graves. Foi socorrido e encaminhado ao pronto atendimento, porém não resistiu aos ferimentos e entrou em óbito. A vítima foi identificada como Claudinei Monteiro, morador do bairro Planalto, e ele retornava para a casa do trabalho no momento do acidente. A condutora do automóvel permaneceu no local, prestou declarações, foi submetida a exame de etilômetro, que aferiu zero. A Polícia Militar registrou a ocorrência e recolheu os veículos para a 5ª Subdivisão Policial, a Polícia Civil. Segundo informações, o jovem Claudinei Monteiro era casado e pai de uma filha de 2 meses de idade. É o que informa a Polícia Militar 3º BPM lá de Pato Branco. Já a PRE, Polícia Rodoviária Estadual, registrou acidente na PR-180. 3 homens ficam feridos após carro bater em poste. 3 homens ficaram feridos após um sinistro de trânsito na noite de ontem na rodovia PR-180, no trecho entre Francisco Beltrão e Dois Vizinhos. Segundo informações da PRE, o automóvel Toyota Etios trafegava sentido Beltrão, quando acabou saindo da pista e foi de encontro a um poste da rede elétrica. 3 ocupantes tiveram ferimentos e foram removidos à casa hospitalar pelo SAMU e Corpo de Bombeiros. A Polícia Rodoviária Estadual e a Copel também foram acionadas para o local. As causas do acidente não foram identificadas na informação que a PRE nos mandou nesta manhã de terça-feira, 9:39 pelo horário de Brasília. Cada...

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3: 9:40 desta manhã de terça, tempo instável. Fuga de presos da cadeia pública de Pato Branco. Os dois fugitivos da cadeia pública de Pato Branco, Alex Rodrigues dos Santos e Ismael Bate, foram recapturados no final da tarde de ontem, segunda-feira. Eles haviam se evadido ainda pela manhã, ontem, quando estavam com outros presos no solário durante o banho de sol quando escaparam. Eles foram localizados após ação integrada das forças de segurança da região sudoeste, com atuação da Polícia Penal e da Polícia Militar. A fuga ainda está sendo investigada e, por questões de segurança, não foram divulgados detalhes de onde eles foram localizados. Os dois já foram transferidos para a penitenciária de Francisco Beltrão para o cumprimento das penas, informa a Polícia Penal de Pato Branco, que está acoplada ali junto à 5ª Subdivisão Policial. 9:41, mais uma informação da sua Progresso FM.
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3: Vamos ao espaço comercial agora, são 17 graus de temperatura e daqui a pouco a gente volta. Tem mais informações, tem mensagem do dia para você, tem música boa no programa, tudo isso no nosso canal aberto que a gente preparou com muito cuidado para você sentir a importância da comunicação no seu dia.

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3: 9h42.
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9h49, faltam 11 minutos para as 10 horas da manhã. Manhã de terça, no seu rádio, aí na sua vida também, hein? 26 de maio, 2026. 26 do 5 de 26, hein? É, bons números aí nesta data de terça-feira. De tempo instável, 17 graus é a temperatura. Meus amigos, há uma grande diferença, pelo menos eu entendo que exista, entre ouvir e praticar. Não sei o que você pensa disso. Ler bons livros, fazer excelentes cursos, ter os melhores mentores, é bom, bota bom nisso. Mas se não estivermos dispostos a obedecer e levar a sério o que se aprende, tudo isso será apenas mais conhecimento acumulado e pouca transformação de vida. Compreende? Eu cito até o texto bíblico, porque a Bíblia a gente está sempre citando aqui, né? Eu cito Deuteronômio, Velho Testamento, capítulo 32. Deuteronômio, capítulo 32. Conta a história de Moisés, né? Moisés está no final da sua vida, preparando-se para partir deste mundo. Mas antes disso, ele dedicou-se a preparar Josué para liderar o povo de Israel e também a reafirmar a lei, para que os israelitas guardassem o quê? Guardassem na memória a importância de uma vida de obediência ao dono do mundo. Elas não são palavras inúteis, são a sua vida, fala o verso 47. Então, obedecer à lei traria uma vida longa. Caso contrário, o povo sofreria as consequências do pecado e também da rebeldia. Não se trata de conhecer a lei, mas de obedecê-la. No verso lá do livro de Mateus, verso 17 do capítulo 5, em Mateus 5, 17, está escrito: não pensem que vim abolir a lei ou os profetas. Não vim abolir, mas cumprir. Sabemos que a Bíblia traz consolo, fortalecimento e suporte. É isso aí. Mas também oferece direção, oferece exortação e o caminho para uma nova vida. A gente fala, é um manual de instruções para a vida de cada um de nós. A questão não é o acúmulo de conhecimento bíblico adquirido, mas se a palavra é obedecida. Alguém me disse: a Bíblia é muito antiga. Já ouvi por aí várias vezes. Ela traz valores eternos, completaram outros. Como o mestre afirmou, os céus e a terra passarão, mas as minhas palavras jamais passarão. Está escrito em Mateus, capítulo 24, verso 35. Então a palavra do Criador deve ser conhecida e obedecida para experimentarmos a boa e perfeita vontade dele. Moisés ensinou ao povo de Israel a obediência à lei, a chave para uma vida longa e abençoada. Somos chamados também, meus amigos, para obedecer às Escrituras, para que elas transformem a nossa caminhada diária. Que o Mestre renove a nossa relação com a Bíblia e que esta não seja apenas um livro, mas um guia para uma existência transformada e pautada na obediência. No centro da vontade do dono do mundo, experimentaremos a vida abundante, com paz, alegria e propósito. Não é o quanto você sabe da Bíblia, meu amigo, mas o quanto você vive a Bíblia. Isso é que é importante. Pense nisso. Pare e pense. Pense
reflita e repita com o nosso programa aquela frase de todo dia aqui no nosso canal aberto. Apesar de tudo e sob todos os pontos de vista, eu vou indo cada vez melhor e melhor em todos os sentidos. Diga e acredite que hoje você está melhor do que ontem, pior do que amanhã, porque amanhã, amanhã, amanhã, você vai estar muito, muito, muito, muito, muito melhor do que hoje. E ande para frente, olhe para o alto. É de lá que vem a luz que ilumina o meu e o seu caminho de vitórias, vivendo um dia de cada vez. Todos eles na presença do Mestre.

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3: Hora e temperatura para você não se perder no tempo. A hora certa, 9:58, a temperatura 17 graus e o tempo instável nesta manhã de terça-feira.
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3: A música boa música do programa traz o grupo Resgatados, Bendito Homem, Chitãozinho Chororó canta Evidências e os Serranos encerram este bloco musical cantando Eu Voltei. Bom dia pra você.

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2: A hora da informação aqui na Progresso FM, acompanhando a sua manhã de terça. 10:11, a temperatura de 17 graus. Tempo instável ainda em Clevelândia nesta manhã de terça-feira. Daqui a pouco você vai saber que o homem é preso após ameaçar o filho em Foz do Jordão. E a gente conta os detalhes aqui no Jornalismo da Progresso para você saber mais e melhor.

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15: O governo federal tem assinado uma devolução para os aposentados que foram prejudicados através dos descontos indevidos para sindicatos e associações. Paralelamente a isso, está rolando também no Congresso Nacional uma CPMI para apurar aí quem são os responsáveis por esse absurdo que fez com que mais de 6 bilhões de reais fossem descontados das aposentadorias e pensões dos segurados do INSS. Nós esperamos que o valor seja devolvido no bolso de cada um e que os responsáveis sofram as punições da lei.
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0: 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Após dias com tempo instável, chuva então, né? O sol reaparece no Paraná a partir de amanhã, quarta-feira. É a informação que a gente está recebendo aí, né? Que o sol volta a brilhar a partir de amanhã, depois de muita chuva, hein, aqui em Clevelândia. Então, a madrugada foi chuvosa das 10h30 da manhã das 10h30 da noite de ontem, 22h30 até as 8 da manhã, choveu 110 milímetros. E o Gustavo Vaz tem mais informações a respeito da volta do sol a partir de amanhã. Fala, Gustavo.
1: A chuva segue no Paraná até esta terça-feira, mas logo em seguida o tempo volta a ficar um pouco mais estável. De acordo com o Cimepar, o sol volta a predominar no estado a partir de quarta, mas as temperaturas ficam mais baixas na madrugada e no amanhecer em todas as regiões, mas especialmente na faixa sul. A amplitude térmica típica do outono volta a ser destaque, com mínimas mais baixas e máximas mais agradáveis no final dessa semana. Após uma rápida trégua na semana passada, um cavado meteorológico associado a instabilidades avançando entre o Paraguai e o Mato Grosso do Sul fizeram a chuva voltar ao Paraná na sexta-feira, quando os maiores volumes acumulados entre as estações do Cimepar foram registrados em Capanema, com 27,8 milímetros. No sábado, a chuva só chegou a valores pouco acima de 10 milímetros em Antonina e General Carneiro. Já no domingo, os acumulados bateram em 51,8 milímetros em Cerro Azul. Bianca de Ângelo, meteorologista do Cimepar, explica que a chuva deve marcar presença também nesta segunda-feira.
2: A semana começa com o desenvolvimento de uma área de baixa pressão sobre o Rio Grande do Sul. Ao longo dessa segunda-feira, o sistema ainda não apresenta estrutura suficiente para configurar um centro de baixa pressão bem definido. Mas seu avanço já favorece a formação de áreas de instabilidades sobre o oeste e sul paranaense. Há previsão de pancadas de chuva com intensidade moderada a forte nas regiões centro-sul, sudoeste, oeste e noroeste do estado, com possibilidade para ocorrência de temporais isolados. Nas regiões dos Campos Gerais, Metropolitana de Curitiba e Faixa Litorânea, o predomínio é de maior cobertura de nuvens e não se descarta a ocorrência de chuva fraca e pontual ao longo do dia. Apenas sobre o extremo norte do Paraná, o tempo segue mais estável, com presença de sol durante a tarde, favorecimento das temperaturas, que ultrapassam os 25 graus, em municípios como Loanda, Maringá e Altônia.
1: Até às 11 horas da manhã da segunda, em Palmas, o volume de chuva já tinha alcançado os 46,4 milímetros. Bianca de Ângelo ressaltou que na terça, essa chuva ainda se espalha novamente por todas as regiões.
2: Na terça-feira, observa-se a formação do centro de baixa pressão e seu rápido deslocamento em direção ao oceano. Com isso, as instabilidades avançam em direção ao leste paranaense. Ao longo do dia, a chuva se espalha por todas as regiões do estado. Mas devido à rápida passagem do sistema, os eventos mais intensos se concentram sobre o centro-leste.

0: quinta-feira, não há mais previsão de chuva significativa. Com o predomínio do sol, as temperaturas máximas à tarde ficam um pouco mais elevadas em todas as regiões. Já à noite, as temperaturas caem até o amanhecer da sexta-feira, principalmente na região metropolitana de Curitiba, nos Campos Gerais e no sul do Paraná. Repórter Gustavo Vaz.
1: Obrigado, Gustavo, pelas informações. 10h22, uma informação em nome da cooperativa Cressol.
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1: Giro de repórteres aqui no programa e a gente começa com você, Mauro Conte, aí, direto de Curitiba, Rede Aerp de Notícias. Bom dia, Mauro, tudo certo? Cadê o Mauro? Deixa eu ver onde é que tá o Mauro Conte aqui no programa. Alô, Mauro, já me ouve aí, Mauro? Agora, tudo certinho aí? Vamos à sua informação. Bom dia.
4: Hoje é terça-feira e eu também me junto a esse timaço aqui do programa Canal Aberto, aqui na Rádio Progresso FM 106.9, com as informações para você ligado aqui na programação, direto de Curitiba, dos estúdios da Rede Aerp de Notícias.
5: Aposentados, pensionistas e beneficiários do INSS começam a receber a segunda parcela antecipada do 13º salário. Os pagamentos seguem até o dia 8 de junho, conforme o número final do benefício e o valor recebido pelo segurado. Quem recebe até um salário mínimo, recebe primeiro. A consulta pode ser feita pelo aplicativo Meu INSS, pelo site gov.br/meuinss ou pela central telefônica 135. E a Copel concluiu um mutirão de poda preventiva em mais de 3 mil árvores em Mandaguaçu para evitar problemas na rede elétrica. A ação contou com o apoio da Prefeitura e faz parte do programa de manutenção e modernização do sistema de energia no município. Além das podas, a Copel levou uma agência itinerante para atendimento da população e promoveu atividades educativas sobre o consumo consciente de energia para alunos da rede municipal. Grande abraço para você, uma ótima terça-feira e até amanhã. De Curitiba, Mauro Conte, com informações da Rede Aerp.
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1: Bora pra rua de Clevelândia, ou para as ruas de Clevelândia, molhadas pela chuva, hein? É com você, Claudemir.
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1: E nós estamos ligados na sua companhia 10:29 pelo horário de Brasília, 17 graus é a temperatura. E quem está ligada conosco é a Franciele, mandou a sua solicitação, mandou a sua programação, ela programou a sua música de preferência e a gente roda aqui. Um abraço grande, Franciele, belo chute nas canelas e tem Céu e Cantos cantando no programa Morena Misteriosa e depois a Nayara Azevedo, Radinho do Seu Zé. Bom dia!

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2: 10:37. 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

0: Para você saber mais e melhor ouvindo a Progresso FM. Manhã de terça-feira, hora certa, 10h44, a temperatura 17 graus. E a Polícia Civil prende investigado por furto qualificado em Francisco Beltrão. A Polícia Civil, é de onde vem a informação para o nosso jornalismo, prendeu ontem um masculino de 35 anos, investigado por furto qualificado em Francisco Beltrão, a cidade mais populosa do sudoeste do Paraná. A ação foi realizada por equipes do setor de investigação da 19ª Subdivisão Policial, Polícia Civil, que cumpriram um mandado de prisão preventiva expedido pela vara criminal da comarca. Segundo a Polícia Civil, o suspeito foi localizado em uma obra em fase de construção no bairro Jardim Floresta, local onde estaria pernoitando. Após ser informado sobre a ordem judicial e seus direitos, ele foi encaminhado para a cadeia pública de Francisco Beltrão, onde permanece à disposição da justiça. A investigação está relacionada a crimes contra o patrimônio. 10h46.
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0: Bora lá para as ruas da cidade, onde está o repórter Claudemir. Linha aberta para sua informação aí.
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10h50, mais um lançamento aqui, tem um cantinho do lançamento no nosso programa, né? A gente está fazendo hoje vários lançamentos também. O primeirinho é com André Renner, é Fruto do Baile, mas a primeirinha deste bloco é Maria Maiara e Maraísa, Se Enamora Melhor Que Imaginei, depois André Renner, Fruto do Baile.

0: obrigado, Chapecó!
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3: Presente na sua manhã de terça-feira, 26 de maio, hein? A hora certa, 10h57, 3 antes das 11. 17 graus é a temperatura, o tempo continua encoberto e instável. Depois do intervalo, nós vamos ter aqui informações do esporte paranaense. Tem também o repórter da cidade nas ruas e lançamento musical aqui no programa. O Murilo Rufi e o Bruno Rosa mostrando novidades musicais no nosso canal aberto de hoje.
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5: Terça-feira, 26 de maio de 2026. O Brasil teve em 2024 a menor taxa de homicídios em 11 anos. É o que mostra o Atlas da Violência, produzido pelo Instituto de Pesquisa Econômica Aplicada, o IPEA, e pelo Fórum Brasileiro de Segurança Pública. Ao todo, houve 42.590 casos. O número representa 20,1 mortes a cada 100 mil habitantes. Em relação aos dados de 2023, a taxa caiu 7,4%. Por outro lado, o levantamento apontou para o aumento dos homicídios ocultos, que são assassinatos que o Estado não consegue saber se foram provocados por acidente, suicídio ou homicídio, e acabam registrados como morte violenta por causa indeterminada. Em 2024, foram verificadas 7 mil ocorrências do tipo, alta próxima a 90% no período comparado. O número corresponde a pouco mais de 14% dos homicídios estimados em todo o país naquele ano. O governo do Rio de Janeiro pediu apoio ao Ministério da Justiça para comprar equipamentos de combate a drones usados pelo crime organizado. A solicitação foi feita em ofício enviado pela Secretaria de Estado de Polícia Militar à Secretaria Nacional de Segurança Pública e inclui a aquisição de sistemas de detecção, monitoramento e neutralização de aeronaves remotamente pilotadas, além de um fuzil antidrone portátil. A CBN teve acesso com exclusividade ao documento. No texto, a PM afirma que a crescente utilização criminosa de drones em áreas sensíveis e em operações de alta complexidade exige o reforço da capacidade tecnológica das forças de segurança. Morreu aos 95 anos o saxofonista Sonny Rollins, um dos maiores músicos de jazz da história. A causa da morte não foi divulgada. Jovem, Sonny Rollins já havia trabalhado com alguns dos grandes artistas do gênero, como Charlie Parker, Miles Davis e Thelonious Monk. No horário de Brasília, 11:03.
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1: É tudo para você saber mais e melhor aqui pela Progresso FM. Confira a hora e a temperatura. A hora certa, 11:08, 11:08, 17 graus a temperatura. Tempo continua instável até as 8 horas da manhã. O nosso pluviômetro acusou 110 milímetros de chuva no centro da cidade. Agora vamos conhecer os destaques do esporte no Paraná.
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3: O Paraná Clube vai enfrentar o Atlético Clube Paranavaí na grande final da segundona do Campeonato Paranaense 2026. Os dois times garantiram o acesso à elite estadual após vencerem as semifinais no fim de semana. O Paranavaí conquistou a vaga após eliminar o Patriotas nos pênaltis, enquanto o Paraná Clube venceu o Araucária e confirmou o retorno à primeira divisão estadual. A decisão agora terá jogos em Paranavaí e Curitiba. E o clima de Copa do Mundo já está refletindo também nas quadras. Escolas e projetos esportivos têm registrado aumento na procura pelo futsal entre crianças e adolescentes em 2026, impulsionado pelo interesse maior no futebol durante anos de Mundial. O futsal é apontado como importante aliado no desenvolvimento físico, social e cognitivo dos alunos. O Paraná segue como uma das referências nacionais da modalidade, com tradição em competições de base, formação de atletas e grandes eventos ligados ao futsal. De Curitiba, Mauro Conte, com informações da Rede AERP.
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1: 11:14, a primeirinha do bloco é um lançamento em Murilo Rolf e Bruno Rosa cantando juntos, Atriz Demais. Depois tem a novinha, Leandro e Fernando, Alô Potência. Bom dia.

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2: Hora, o tempo e a temperatura. Confira comigo, 11:20 da manhã é a hora certa. O tempo continua fechado, hein? 17 graus é a temperatura no centro da cidade de Cleveland. Até as 8 da manhã, a chuva da madrugada e da noite de ontem marcou no nosso pluviômetro 110 milímetros. Daqui a pouco tem o Roberto Carlos, hein? Daqui a pouco tem mais lançamento aqui no programa com a Lauana Prado. E eu trago novidades para você.

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3: 11:30 da manhã, a presença do Rei Roberto Carlos cantando Os Seus Botões. Canta, Roberto. A gente quer ouvir, viu? Bom dia.

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2: 11:34 pelo horário de Brasília, temperatura 17 graus. Depois do intervalo, aqui no programa, é hora de você ouvir os números de loteria, o jornalismo e o que é que está sentado na agenda hoje, hein? E tem mais, tem o quadro Matando Saudade, daqui a pouquinho, no Canal Aberto.
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2: 11:35.
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7: Hora de conferir loteria, 11:39 aqui na Progresso FM, e a gente vai lá para a redação, onde está o repórter Claudemir, de posse dos números da sorte. Fala aí, Claudemir.
8: E vamos lá com os números de loteria, sorteio de ontem, Loto Fácil, aqui na Loto Mania e a Dupla Sena. A Loto Fácil foi o concurso 3.694, dezenas 020405, 0708, 0913, 14, 17, 18, 19, 20, 22, 23, 24. 02, 04, 05, 07, 08, 09, 13, 14, 17, 18, 19, 20, 22, 23 e 24. Um cartão somente acertou 15 acertos, que é o prêmio principal. Ele é de Maruim, Sergipe. Esse cartão levou todo o rateio, mais de R$1.200.000 de premiação. Números da quina, concurso 7.034. 12, 21, 74, 77 e 79. 12, 21, 74, 77, 79. A quina ninguém acertou, acumulou 8 milhões para hoje, né? Quadros foram 35, mais 9 mil para cada uma. Ternos, mais 2 mil cartões, R$115. Dux, mais 63 mil Dux, R$4,97 de prêmio. Lotomania, concurso 2.928. É o 07, 12, 18, 22, 24, 35, 37, 42, 58, 59, 61, 63, 71, 74, 75. 77, 79, 91, 98 e 99. O 20 acertos, só um cartão premiado e pelo canal eletrônico, ainda pela net. E levou todo o rateio, né? Mais de 8 milhões de reais. Números agora da Dupla Sena, sorteio de ontem também, concurso 2.961. Primeiro sorteio, 10, 12, 13, 16, 37, 42. 10, 12, 13, 16, 37, 42. Ninguém acertou, acumulou. Segundo sorteio, 11, 12, 27, 29, 31, 47. 11, 12, 27, 29, 31, 47. Também ninguém acertou. Então acumulou tudo aí a dupla cena, né? 1 milhão e 700 para o dia de amanhã. Só as informações de loterias para o Canal Aberto.
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7: É o jornalismo da Progresso, e esse quadro de jornalismo de agora, 11:42, tem a chancela publicitária do seu supermercado. 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
7: 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Aí no seu supermercado Bock. 11:44 é hora de chamar o Mauro Conte, que tá lá em Curitiba, e as suas últimas informações aqui no programa, Mauro. É a sua vez.
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11: Hoje é terça-feira e eu também me junto a esse timaço aqui do programa Canal Aberto, aqui na Rádio Progresso FM 106.9, com as informações para você ligado aqui na programação, direto de Curitiba, dos estúdios da Rede Aerp de Notícias. Contribuintes que utilizam o modelo completo da declaração do IR podem destinar parte do imposto devido para projetos sociais sem gastar nada mais por isso. O valor pode ser direcionado para fundos e entidades que atendem crianças, adolescentes e idosos em situação de vulnerabilidade. A destinação pode chegar até 6% do imposto devido e é abatida no valor a pagar ou adicionar da restituição. O mecanismo é importante e tem grande potencial de apoio a projetos sociais em todo o país. E trabalhadores poderão utilizar parte do saldo do FGTS para renegociar dívidas dentro do programa Novo Desenrola Brasil. A medida permite usar até 20% do saldo disponível ou até R$ 1.000, prevalecendo o maior valor para quitar ou amortizar débitos em atraso. Segundo o governo federal, a adesão será feita diretamente pelos bancos após autorização do trabalhador no aplicativo do FGTS, sem necessidade de ir até uma agência da Caixa. O programa contempla dívidas como cartão de crédito, cheque especial e crédito pessoal, com descontos que podem chegar a 90%. De Curitiba, Mauro Conte, com informações da Rede Aerp.
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7: 11:46, hora de abrir a agenda aqui no programa. E hoje, 26 de maio, marca o dia em que os Estados Unidos reconhecem a independência do Brasil, 1824. E também nesse dia, em 1880, visita de Dom Pedro II e sua comitiva imperial à cidade de Ponta Grossa, aqui no Paraná, onde foi hóspede do Barão de Guaraúna. Progresso Pesquisa, para deixar você por dentro da informação.

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2: Com uma temperatura de 17 graus neste momento aqui no centro de Clevelândia, o tempo continua encoberto, sujeito ainda a pancadas de chuva no decorrer do dia de hoje. E agora a gente ouve o Peter Scheuer trazendo o repeteco do tempo, para o pessoal saber, né? Quem não ouviu cedo de manhã, entre 9 e 9:30, ouvi aqui no nosso programa a previsão para hoje, para amanhã, para depois de amanhã, para semana que vem. Conta aí, Peter.
9: O que está indicando é um padrão assim de tempo mais instável, né? Hoje nublado, com chuvas ocasionais, intercala aí com períodos de melhor. Não é ruim o tempo todo, vai intercalar com boas interrupções de tempo seco. E a maior parte do período é relativamente ameno, temperaturas bem agradáveis. Então vai seguindo com essa condição aí de tempo mais estável, mais instável, céu nublado, com chuvas ocasionais, intercalando com um ou outro período de melhora. Quarta, quinta, sexta, o tempo é bom. O sol volta a brilhar com força. A temperatura ela permanece mais agradável. Os ventos sopram com intensidade fraca, moderada de sudeste a leste. Então, a maior parte do período é relativamente aproveitável nessa quarta, quinta, sexta, com sol e algumas variações de nuvens. Então, boa parte do período é aproveitável com tempo bom, tempo seco, sol e algumas variações de nuvens, tanto nessa quarta, quinta, sexta, o amanhecer sempre um pouco mais gelado, mínimas em torno dos seus 12, 10 graus no amanhecer dessa quarta, 8, 7 graus na quinta, na sexta, 10, 12 graus, e a temperatura máxima prevista, ela não passa muito aí dos seus 20 graus. Volta a ter algumas pancadas passageiras durante o decorrer do sábado, entre a madrugada e manhã, melhora à tarde e à noite, e no domingo o tempo ele segue mais firme, né? O domingo vai seguindo com um tempo bom, tempo estável, sol e algumas variações de nuvens, e praticamente o tempo todo é relativamente aproveitável. Então, um domingo bem aproveitável, com sol e algumas variações de nuvens.
2: Bom, semana que vem, Peter, tem aquele feriado lá do Corpus Christi, né? E muita gente está se preparando para viajar, que feriado é na quinta. E para a semana que vem, que é um novo mês aí, o que é que os modelos estão identificando? É tempo bom?
9: Por enquanto, assim, está indicando uma condição assim bastante variável, né? Hora a gente tem a transição de frentes frias, hora a gente tem a condição aí de melhora, né? Nesses períodos de melhora, até tem assim alguns períodos assim que dá para aproveitar, mas não é por muito tempo não. E cada vez mais as frentes frias elas vêm sempre com um potencial energético maior. Essas pancadas com trovoadas que podem vir acompanhadas de chuva forte, granizo, vendavais. Então, cada vez mais esses temporais, essas tempestades vão se tornando mais frequentes, mais ativas, mais organizadas e que podem pontualmente trazer transtornos. Então, é bom ficar atento que agora, os próximos meses, cada vez mais vai ter a ocorrência de temporais e tempestades.
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2: E a música da hora, 12:02, agora é um lançamento, hein? Bastian Baker e Lauana Prado cantando juntos. Ela não ama. Bom dia, boa tarde pra você.
22: Bom

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3: 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Meio-dia e seis.
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9: Eu vou com a música já volta aqui.
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4: Meio-dia e 11 desta terça-feira, 18 graus e a temperatura. Hora da psicologia conversar com você. E quem está aqui no programa para falar hoje, terça-feira, é o meu amigo Júnior Quisté, nosso psicólogo de todo dia na nossa programação. Fala aí, Júnior, qual é o assunto de hoje, hein?
5: Olá, espero que você esteja muito bem. Que bom, mais uma vez, poder falar a você. A maioria das pessoas não desiste porque é fraca. Desiste porque, diante dos primeiros desafios, começa a acreditar em pensamentos que parecem verdade absoluta. E é exatamente aí que a terapia cognitivo-comportamental nos ajuda a compreender algo profundo. Não são apenas os acontecimentos que nos fazem parar, mas a interpretação que fazemos deles. Quando alguém inicia um projeto, um relacionamento, uma mudança de vida ou até um processo de autocuidado, normalmente começa motivado. Existe esperança, entusiasmo e expectativa. Mas então chegam os primeiros obstáculos, críticas, medo, lentidão nos resultados, insegurança, cansaço emocional, comparação com os outros. E junto disso surgem pensamentos automáticos silenciosos. Talvez eu não consiga, isso não é para mim, os outros são melhores, eu sempre fracasso, não vale mais a pena continuar. O problema é que muitas pessoas não questionam esses pensamentos. Elas acreditam neles imediatamente. E quando um pensamento negativo é repetido muitas vezes, ele começa a parecer realidade. Entendemos que emoções, pensamentos e comportamentos estão profundamente conectados. Uma pessoa que pensa constantemente, eu não sou capaz, começará a sentir desânimo, ansiedade, medo ou impotência. E emocionalmente enfraquecida, tende a agir de forma compatível com aquilo que acredita. Procrastina, abandona, evita, recua e desiste. Existe também outro fator muito presente nos dias atuais: a cultura da recompensa imediata. As pessoas foram acostumadas a resultados rápidos, prazer instantâneo e validação constante. Mas a vida real não funciona assim. Crescimento verdadeiro exige repetição, frustração, paciência e continuidade. E muitos não foram preparados emocionalmente para suportar o desconforto do processo. A maioria desiste porque confunde dificuldade com incapacidade. Mas dificuldade não significa fracasso. Significa apenas que algo importante está exigindo maturidade emocional. Os primeiros desafios normalmente não aparecem para impedir alguém de continuar. Eles aparecem para revelar como aquela pessoa reage diante da dor, da demora, da insegurança e da frustração. E é justamente aí que muitos abandonam sonhos, relações, projetos e até a si mesmos. Pessoas emocionalmente fortes não são aquelas que nunca sentem medo ou vontade de desistir. São aquelas que aprenderam a não acreditar em todo pensamento negativo que surge na mente. Elas entendem que sentir dúvida faz parte, mas transformar dúvida em desistência é uma escolha. A verdade é que quase tudo que vale a pena na vida atravessa períodos difíceis. Relacionamentos profundos, carreiras sólidas, mudanças emocionais, amadurecimento psicológico, cura interior. Nada disso nasce pronto. Tudo passa por fases onde continuar parece mais difícil do que abandonar. E talvez uma das maiores diferenças entre quem realiza e quem desiste esteja justamente nisso. Uns interpretam os desafios como prova de incapacidade. Outros entendem os desafios como parte inevitável do crescimento. Porque no fim, não é a ausência de dificuldades que constrói alguém forte. É a capacidade de permanecer mesmo quando a mente insiste em dizer para parar. Espero que isso tenha lhe ajudado, reflita sobre o que eu falei hoje e cuidado para as mentiras que a mente produz a todo instante. Meu nome é Júnior Quisté, sou psicólogo, escritor e palestrante, atendo todos os dias pessoas através de videochamadas.
4: Até amanhã, Júnior. Tamo junto, hein? Amanhã de novo aqui na Progresso, meio de semana. Meio de 15 agora pelo horário de Brasília.
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4: Mauro Fernando. E agora tem Banda Sétimo Sentido cantando com a banda Rainha Musical pra mim.

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6: Meio-dia e 20.
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3: Chegamos com o esporte. Ontem tivemos pelo Campeonato Brasileiro Série B. Botafogo de São Paulo e Atlético Clube se enfrentaram e deu Atlético por 2-1. Botafogo 1, Atlético 2. Também tivemos ontem um jogo dentro da Série A do Brasileirão, em Coritiba, no Couto Pereira, Coritiba e Bahia. O Bahia saiu na frente, mas quem venceu foi Coxa. Coritiba 3, Bahia 2. Ontem é esse compromisso, né? Também tivemos ontem pela Série C, Paysandu 2-1 no Floresta, Ituano 1, Botafogo da Paraíba 0. Bom, confrontos marcados para hoje. Nesta terça-feira, teremos então, pela Copa Libertadores de América, se enfrentando Lanús e Mirassol, esse jogo marcado para as 7 da noite. LDU Old Rage, Universitário Deportes Tolima. O Nacional pega o Coquimbo Unido, Estudiantes Independiente de Medellín, e o Flamengo no Maracanã enfrenta o Cusco às 21h30. Copa Sul-Americana para hoje, tem Palestino Deportivo Restra às 7 da noite. O Grêmio vai receber em Porto Alegre o Torque, Milionários e Higgins, São Paulo e Boston River em São Paulo, 19 horas. São Lourenço Deportivo Recoleta, e o Santos joga em São Paulo, né, diante da equipe do Deportivo Cuenca também no dia de hoje. Tivemos futsal da Liga Nacional no final de semana com esses resultados: Jaraguá Futsal 2, Pato também 2. O jogo foi em Jaraguá do Sul, Santa Catarina. Atlântico Erechim 3, Corinthians 0 em Erechim. Praia Clube meia dúzia, Maraca Beltrão 1. Foi goleado a equipe do Marreco contra o Praia Clube de Minas. Campo Mourão 0, Moarama 3, Santo André Anteli 1, Minas Clube 2. Esse jogo foi ontem, inclusive, né? E agora para sexta-feira, na semana que vem, teremos Magnus Cascavel, Joinville e Jaraguá só no meio de junho, né? Só para próxima semana. Bom, a situação da Liga Nacional de Futsal, ainda, claro, dentro da primeira fase, né? Está dessa forma: Praia Clube Minas tem 19 pontos, é o líder. Atlântico Erechim com 18, Magno Sorocaba com 16. Em quarto tem o Joinville com 15. Depois vem o Jaraguá com 14, Carlos Barbosa com 12, Campo Mourão com 11. O Pato está em oitavo com 10 pontos. A equipe de Cascavel é décimo com 7. O elenco do Marreco é penúltimo com apenas 3 pontos conquistados. Destaque do esporte para os amigos ligados no Progresso.
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2: E fechamos as informações aqui da redação falando do trabalho dos bombeiros comunitários de Cleveland nas últimas 24 horas. 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
1: E depois da música, charadinha do dia, 12:30 agora, hein? 18 graus é a temperatura, tem Léo e Gian.

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1: Meio-dia e 33.

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0: Mas olha só, vem pra cá, vem pra cá. Já está no ar mais uma edição da nossa Rapidinha do Silvio. O que o Exalta Samba foi fazer na biblioteca? Essa é boa, hein? O que o Exalta Samba foi fazer na biblioteca? Alguém sabe? Já volto, já volto. Rapidinha do Silvio.
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2: Meio-dia e 36 e hoje tem prêmio da Loja Leve, hein? Meio-dia e 36, 19 graus e a temperatura lá fora tem garoa. E aqui tem prêmio bom pra você da Loja Leve. Vai respondendo aí e eu toco a música do Bison e do Camaceto. Vovô não gostou desse mundão moderno.

0: nem um pouco.
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3: Mas olha só, vem pra cá, mas e agora que eu quero ouvir, hein? O que o Exalta Samba, o grupo Exalta Samba, foi fazer na biblioteca? Alguém sabe? Música, maestro, o Exalta Samba foi... O grupo Exalta Samba foi ler, não é isso, maestro? Até a próxima, tchau, pessoal.
4: É, isso aí é boa, lê, né? Foi ler, foi na biblioteca ler, isso aí. Essa é a resposta, já vamos pro sorteio, ver quem vai levar o prêmio de hoje, que é da Loja Lebe, aqui no Show da Alegria. Eu volto logo com o ouvinte premiado.
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5: É, chegou a hora de premiar o ouvinte, né? Quem participou da charadinha de hoje tá dentro do sorteio do prêmio, né? E a produção me passa aqui o nome de quem ganhou o prêmio hoje, que vai buscar na Loja Leve, falar com meu amigo Joãozão, ganhar o seu presente. Foi a Salete. A Salete de Oliveira. Alô, Salete, tudo bem com você? A Salete Chaves de Oliveira ganhou o prêmio de hoje do Show da Alegria. Passa aqui, viu, Salete? Pega o Vale Brinde na portaria da rádio e depois vai lá na Leve receber o seu presente.
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5: Tô ligado, mano, 12:43, 19 graus e a temperatura, tem garoa lá fora e no seu rádio, som quente da Progresso FM, o Fredão e o João Bosco e Vinícius, bem aos olhos da lua, boa tarde.

0: Por quê?
1: Porque é apaixonada.
2: E essa é a nossa homenagem ao nosso irmão Juliano César.
0: Com certeza.
2: Salve nosso Juliano eterno, César.
0: Nosso eterno cowboy.
2: Salve Clube da Viola.
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4: Por que os peixes nadam em cardumes? Um dos motivos é a proteção. Além de conseguirem identificar a presença de predadores com mais facilidade, a grande quantidade de peixes podem confundi-lo na hora do ataque. Outra explicação é que algumas espécies fazem grupos para procriar. Nadar em cardumes também favorece a trajetória aerodinâmica na água.
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8: Boa tarde. A frente fria aos poucos se afasta, permitindo com que tenha algumas melhorias. Claro que ainda tem indicativo de chuva, mas é bom ter um guarda-chuva por precaução, porque ainda tem locais ainda que tá tendo a ocorrência. Mas vai intercalando com boas melhorias. Ontem à noite, essa última madrugada, muitas cidades tiveram episódios de granizo, que chamou muita atenção. E olha que é só o início do El Niño, quem dirá mais pra frente. E a expectativa é que nós tenhamos uma quarta, quinta, sexta, com tempo bom, tempo firme, o sol acaba predominando, faz frio. Ainda tem chance para ter alguma garoa fraca no início dessa quarta, mas vai melhorando gradativamente na sequência do dia. A temperatura mínima ela deve oscilar entre 8 e 10 graus ao amanhecer, com máximas em torno aí dos seus 18, ou melhor, 22, 23 graus durante o período das tardes. E com relação ao fim de semana, é um fim de semana que promete ter algumas pancadas no sábado, bem mal distribuídas, e no domingo o tempo melhora bastante. Peter Scheuer, meteorologista, com a previsão do tempo.
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2: 1:10.
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Voltou-se para o mestre, inquirindo qual a razão de ele não ter permitido que a lei antiga fosse cumprida. Ela pecou e fez jus à punição. Não está escrito que os homens pagarão ceitil por ceitil os seus próprios erros? Jesus se serve da indagação para demonstrar como as leis de Deus são muito maiores, muito mais amorosas e belas do que nossa compreensão. É nesse instante que um nazareno apresenta o amor da sua revelação em contrapartida à rigidez das leis antigas, sem jamais deixar de respeitá-las. Sorriu e, sem se perturbar, respondeu: ninguém pode contestar que ela tenha pecado. Porém, quem estará impecável na face da terra? Há sacerdotes da lei, magistrados e filósofos que prostituíram suas almas por baixo preço. Contudo, ainda não vi seus acusadores. Vejamos que Jesus inicia concordando que houve equívoco e que todos somos passíveis de errar no mundo. Destaca a hipocrisia da sociedade, que enxerga os erros de alguns apenas, enquanto mantém, na penumbra, equívocos maiores de tantos outros. E continuou esclarecendo: Deus é o Pai de bondade infinita que aguarda os filhos pródigos em sua casa. Faz menção à parábola antes contada do pai amoroso que recebe o filho perdido de braços abertos, que deseja o bem de suas criaturas, que deseja o fim do pecado e não do pecador. Em seguida prosseguiu: podemos desejar para a pecadora tormento maior do que aquele a que ela própria se condenou por tempo indeterminado? Quantas vezes lhe tem faltado pão à boca faminta ou a manifestação de um carinho sincero à alma angustiada? Raras dores do mundo serão idênticas às agonias de suas noites silenciosas e tristes. Esse, o seu doloroso inferno, sua aflitiva condenação. Jesus oferece um novo ângulo para nossa visão. Enxergar o outro, entender as suas dores, perceber que quem erra já sofre as consequências do mal praticado. Isto é, já se encontra no processo de quitação de dívidas com as leis maiores. Esse é o ponto que nos escapa, como julgadores impiedosos. Só vemos uma parte, não enxergamos o todo. Quem enxerga o todo é o Criador. Por isso, a justiça mais sábia estará sempre nas mãos divinas. Jesus entendeu que aquela punição era demasiada. Uno com Deus, conhecia as dores íntimas daquela mulher, conhecia-lhe toda a história. Será que quando nos pomos a julgar, temos ciência de toda a história da pessoa que estamos condenando severamente? Pensemos nisso. Lembremos de Jesus e de como compreendeu a história dessa mulher. Uma mulher, um ser humano, como você e eu, ainda falhos. Apenas isso.

E assim chegamos ao final de mais um Momento Espírita. Hoje, terça-feira, 26 de maio de 2026. 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

Vamos orar então por São Longuinho. É, ajuda a encontrar objetos e pessoas desaparecidas. Em nome do Pai, do Filho e do Espírito Santo. Amém. São Longuinho, meu valente protetor, ajudai-me a encontrar. Aí você faz seu pedido. Vós que reconhecestes a divindade de Jesus na cruz, revelai-nos onde se encontra a verdadeira felicidade. Ajudai-nos, sobretudo, a encontrar a graça dos céus e a reverenciar a majestade do Deus Altíssimo, o amor infinito do Filho e a consolação do Espírito Santo. Assim seja, amém, amém. Em nome do Pai, do Filho e do Espírito Santo.

nunca estarei sozinho. 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

Obrigado, Nossa Senhora Aparecida, pela saúde, pela luz e pela paz, e por me guiar pelos caminhos da vida, por este mundão de meu Deus, de alma, de coração, muito obrigado. Esteja onde estiver, nunca estarei sozinho.

Terça-feira, 26 de maio de 2026. O pré-candidato do PL à presidência, Flávio Bolsonaro, pretende se reunir hoje à tarde com o presidente dos Estados Unidos, Donald Trump. O encontro, no entanto, ainda não foi confirmado oficialmente pela Casa Branca. Porém, isso não significa que o encontro não irá ocorrer, mas que ele pode ser não oficial. O deputado cassado, Eduardo Bolsonaro, também pretende participar da reunião. O objetivo da viagem de Flávio é criar uma agenda positiva e estancar a crise provocada pelo escândalo envolvendo o banqueiro Daniel Vorkaro, do Master. Um homem apontado como chefe do PCC foi preso pela Força Especial de Combate ao Narcotráfico da Bolívia, na região de Santa Cruz de la Sierra. Gerson Palermo estava foragido havia 6 anos. Ele tinha deixado uma cadeia federal de segurança máxima em Campo Grande após conseguir a prisão domiciliar em abril de 2020. O desembargador do Tribunal de Justiça de Mato Grosso do Sul, que concedeu o benefício ao criminoso, foi punido pelo Conselho Nacional de Justiça em fevereiro com aposentadoria compulsória. Segundo o Portal G1, a Polícia Federal participou da operação de captura de Palermo e ele deve ser extraditado. A Mega Sena pode pagar hoje um prêmio de 3 milhões e meio de reais para quem acertar as 6 dezenas do concurso 3.011. O sorteio ocorre às 9 horas da noite. O bilhete simples custa R$ 6. As apostas podem ser realizadas pela internet ou no site da Caixa Econômica Federal. No horário de Brasília, 3 horas, 1 minuto.

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2: 3 e 5.
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0: Legal, tá aí o som pra você, né? Com Alexandre Pires e Maia Maraíza, né? Parece fake. 3:11 agora, 15:11, tô chegando, Cacá, tô contigo aí, né? É, tá comigo então? Tá bom, né? Valeu, obrigado pela companhia, vocês, nossos seguidores. E vamos nós, né? Primeira hora comigo ao vivo, até as 16h, né? Agora são 3:11. Temperatura 19 graus, com todas as chuvaradas, toda essa água que caiu e água que está vindo ainda, né? Eu acredito que não parou por aí ainda a chuvinha. Ela dá uma paradinha em volta, o sol tenta também se intrometer no meio da chuva aí, mas não dá certo, né? Pois é, é coisas do outono e inverno. Mas tudo bem, 19 graus, temperatura é alta, né? Alta neste momento. Mas não chove no momento, né? Nesse instante, na verdade, não. Não chove aí. Abraço para todo mundo, vai se ligando, já as informações esportivas, claro, vamos falar da Copa do Mundo, informações sobre a Copa, tá chegando o dia, tá chegando a hora, começa dia 11, a Copa do Mundo, amanhã, tá chegando a hora, ai, já coração, né? Aquele sofrimento nosso aí. Também vamos falar aqui da participação do Brasil na Libertadores, Sul-Americana, tem vários jogos acontecendo, né? Tem jogos para hoje também, informações do esporte também, né? Com relação à Copa do Brasil, foi feito sorteio agora, né? Para a próxima fase da Copa do Brasil, jogos de ida e jogos de volta. E quer saber quem joga contra quem? Daqui a pouco a CBF fez o sorteio, a gente vai ficar sabendo, e outros detalhes que estaremos levando até vocês aí, tá bom? 991-1393-86, 991-257176 e na rdprogresso.com.br, nossa rádio web, em qualquer lugar.
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1: Sertaneja, todas as tardes aqui na sua 106.9, comigo com o Cacá aí, né? Vamos nós. 3h21, um abraço para você que está trabalhando no centro, bairro, interior, cidade, região toda, ouvindo a nossa programação. Olha, foi encontrado dois celulares ali próximo ao terminal rodoviário, a rodoviária Cleveland, hoje pela manhã, né? E a senhora que encontrou, ela gentilmente trouxe aqui pra gente, aqui na rádio, para anunciar, né? Quem sabe alguém perdeu, caiu de algum lugar e acabou perdendo. São dois celulares, mas eles estão danificados. É, ele está, porque pela manhã, muita chuva e tal, eles estão danificados, né? São dois celulares, um com capa, aquelas capas de carteira, e o outro está sem capa, mas são celulares que estão danificados, estão quebradinhos ali, a telinha estão quebradinhas ali, mas aí sem bateria, a gente não sabe de quem que é, né, também, né? Então, a pessoa que perdeu esse celular da cor preta, parece que é cor preta os dois, pode vir até a portaria da rádio aqui, tá? São dois celulares, foram encontrados, estão aqui à disposição na portaria da rádio, tá bom? Então, se você que perdeu, quem sabe pode resgatá-los. Copa do Mundo começa quando? Dia 11, hein? Dia 11 de junho, mês que vem, Copa do Mundo. Tá? Fique ligado. E a gente vai ter nosso boletim na Copa também, viu? Tanto aqui na Progresso, na 106.9, também na Clipla FM, na 90.5. Dois boletins diários, para você ficar sabendo aí o que está rolando, né? E, claro, a visão, a opinião do clevelandense, do torcedor clevelandense, né? Com relação à Copa do Mundo, isso, principalmente falando aí sobre a seleção brasileira. E as seleções, os países aqui da América do Sul, hein? Como é que tá a situação, hein? Quais são os grupos que estão participando? Será que é grupo um pouco mais fácil, um pouco mais difícil? Será que é grupo da morte? Vamos saber como é que tá, né? Pra gente também, claro, né? Dar uma torcidinha para os países aqui da América do Sul, né? Claro, primeiramente o nosso Brasilzão. Bom, o Brasil, todo mundo sabe, o Brasil tá no grupo C. O Brasil tem, a seleção do Brasil tem Escócia, Haiti e Marrocos, né? Então, tá aí as nossas adversárias na primeira fase. Escócia, Haiti e Marrocos. Primeiro jogo contra Marrocos, dia 13. Seleção do Paraguai. O Paraguai tem, o Paraguai tá no grupo D, né? O Paraguai tem Estados Unidos, que é difícil, na minha opinião, Estados Unidos. Sempre foi difícil, Estados Unidos. Eles estão evoluindo a cada mundial. E joga em casa, né? Então, Paraguai tem Estados Unidos, tem Austrália, que também não é fácil, e Turquia. Turquia é um pouco mais tranquila, né? Mas também não é boba, não. Então, eu acho que Paraguai está num grupinho dificinho, né? Estados Unidos, Austrália e Turquia, a seleção do Paraguai. Equador. Equador fez uma boa Copa América, né? Uma eliminatória muito boa, o Equador. Ficou na frente do Brasil, inclusive, na classificação. O Equador está no grupo E. Só que tem Alemanha.

tem Arábia Saudita, boa, e Cabo Verde. Uruguai também está num grupinho não tão moleza não, né? Uruguai, Espanha, Arábia Saudita e Cabo Verde. Mas dá para chegar para a segunda fase, né? Acredito que deve passar aí na lógica Uruguai e Espanha. Bom, virando aqui, agora vamos com a seleção da Colômbia. É, grupo K. A Colômbia tem Portugal, RD Congo, a seleção lá da África, o Congo, e a Uzbequistão. Então, acho que a Colômbia, a Colômbia passa, né? Acho que dá para passar tranquilamente. A Colômbia e Portugal devem passar com tranquilidade para a próxima fase. Não é tão difícil assim. E a seleção atual campeã mundial, que é a Argentina, né? Messi em companhia. O Messi, inclusive, sentiu algumas dores essa semana, foi meio que poupado lá no clube que ele joga lá nos Estados Unidos, o craque Messi. Bom, a Argentina está no grupo J. A Argentina tem Áustria, Argélia e Jordânia. A Argentina está numa moleza, né? Numa moleza e tranquila. Eu acredito que a Argentina deve vencer os três. Argentina, Áustria, Argélia e Jordânia. Na lógica, eu acho que deve subir Argentina e Argélia. Argélia, eu acredito que deve subir. Deve classificar. Mas a Áustria também. Argentina, Áustria, Argélia e Jordânia. Então, são esses grupos que as seleções aqui da América do Sul vão participar, né? Que tem um sorte também. E, claro, muito mais para o Brasil, que estreia dia 13 contra a seleção do Marrocos. 3:27 agora.

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7: E vamos lá no Pistaneja, 3h41 agora. Vamos lá então, ontem a bola rolou, né? Em Curitiba, na capital do estado, Coxa e o Bahia se enfrentaram por lá. E tivemos cinco, eu acompanhei o jogo, cinco gols nessa partida. O Bahia saiu na frente, né? O comando Rogério Ceni, Bahia saiu na frente, o Bahia acabou levando do Coxa, né? O Coxa realmente tá muito bem no campeonato. E foi o vira-vira do Coxa, Curitiba 3, Bahia 2. Vitória do Coxa, aí que está muito bem posicionado na classificação, né? Pela Série B, tivemos mais um jogo ontem. O Botafogo de São Paulo enfrentou o Atlético Clube e deu o Atlético. Botafogo 1, Atlético 2. Pela Série C, o Paysandu venceu aí o Floresta 2-1 e o Ituano venceu o Botafogo da Paraíba por 1-0. Bom, hoje a bola rola também, né? Teremos vários jogos importantes dentro do futebol sul-americano. Libertadores da América, 3 da tarde, 7 da noite esse jogo aí. 3 da tarde é outro jogo. Lanús e Mirassol se enfrentando. Depois tem LDU Aldrete, Universitário de Deportes Tolima, Nacional Coquimbo Unido, 21:30. Estudiantes Independiente de Medellín também jogam hoje. O Flamengo recebe no Maraca o Cusco, 21:30 essa partida do Mengão aí. Copa Sul-Americana, Parrantino Deportivo Ruesta, o Grêmio em Porto Alegre contra o Torque, 7 da noite, vai ser mais cedo esse jogo do Grêmio, hein? Rapaziada, Associação dos Gremistas, com certeza vão estar acompanhando essa partida aí, né? Grêmio e Torque. Milionários e Higgins às 19. São Paulo e Boston River em São Paulo, 19 horas também. E São Lourenço e Deportivo Recoleta às 21:30. Tem aí o Santos que joga hoje. O Santos joga um pouquinho mais tardinho, né? O Santos enfrentando a equipe aí do Deportivo Cuenca, né? A partir das 21:30. Mas o jogo vai ser em São Paulo, né? Santos Deportivo Cuenca. É em São Paulo, às 21:30, essa partida do Santos aí, do Peixe. É o Peixe precisando vencer para sair aí, né? A situação não está bem aí, né? Brasileirão, não tá aquelas coisas também na Sul-Americana, então tem que tentar sair nessa situação. 3h44, tem música, mais música chegando por aqui.

Oh, no Túlio Tempo Musical, Legião Urbana, Monte Castelo, 3h53. A última aqui do esporte, né? Adversária de primeira da seleção brasileira na Copa do Mundo, saiu, hein? Marrocos anunciou hoje os convocados que irão representar o país africano aí no torneio, né? O técnico Mohamed apostou em muitos remanescentes até da campanha feita lá no Catar em 2022. Na qual o Marrocos foi a grande sensação do torneio e chegou até a semifinal, o Marrocos, né? Se tornando a melhor campanha do país também, de uma seleção africana na Copa do Mundo. Então o cara já chamou aí os craques da seleção de Marrocos, não é uma seleção fácil, não. Tem jogadores de nome, né? Inclusive o Brahim Dias joga no Real Madrid, o Hakimi joga no PSG, é lateral, o Hakimi, craque de bola. É, e tem aí mais o garotão lá, o Boadi, ele tem 18 anos, garotão, joga no Lille da França. Então, uma seleção de respeito, hein? Primeiro jogo da seleção brasileira contra Marrocos, também definido já, o pessoal que vão participar da Copa. E a CBF sorteou, então, na manhã dessa terça-feira, né, a sede ali, os confrontos das oitavas de final da Copa do Brasil deste ano. Todos os jogos estão previstos para ocorrer em uma mesma semana, sendo a ida nos dias 1º e 2 de agosto, sábado e no domingo, e a volta nos dias 5 e 6, numa quarta e quinta-feira. Então vai ser tudo pertinho, né? Bom, as datas exatas ainda serão confirmadas pela Confederação, pela CBF. Bom, os jogos já foram sorteados, os confrontos, né? Para as oitavas. Então tem Fluminense e Vasco, o Fluminense decide em casa, Corinthians e Internacional, Coringão decide em casa, Grêmio e Mirassol, Grêmio decide em casa também, Vitória e Atlético Paranaense, Vitória decide em casa, o Juventude e Atlético Mineiro, o Juve faz em casa então a decisão, Remo e Santos, Remo decide em casa, Cruzeiro e Chapecoense, Cruzeiro joga a decisão na casa, e o Fortaleza pega o Palmeiras, o Fortaleza também decide em casa. Um segundo sorteio definiu os bandos de campo, né? Considerando questões de segurança pública. Dois clubes da mesma cidade não podem, então, ser mandados na mesma data base, né? Então, ficou dessa forma. Premiação já foi definida, então. Oitavas de final, 3 milhões de reais para o pessoal das oitavas de final aí. Quartos de finais, 4 milhões. Semifinal, 9 milhões. E quem chegar vice-campeão, 34 milhões, e campeão da Copa do Brasil, 78 milhões de reais. Então tá aí, confrontos decididos da Copa do Brasil 2026. Faltando 4 para as 4, estamos já fechando, né? A primeira hora do programa, fique ligado na 106.9. 18 horas tem a oração da Ave Maria, depois Mauro Fernando chega com postais da querência. Um abraço especial do Cacá pra todo mundo aí e até amanhã.

0: terça-feira, 26 de maio de 2026. O ministro do STF, Alexandre de Moraes, determinou hoje que a Procuradoria-Geral da República se manifeste no prazo de 5 dias sobre um pedido de investigação a respeito do financiamento do filme do ex-presidente Jair Bolsonaro. A solicitação foi apresentada pelo deputado federal Lindbergh Farias, do PT. O parlamentar pediu que Moraes autorize a inclusão do senador Flávio Bolsonaro na investigação que apura a atuação do deputado cassado Eduardo Bolsonaro nos Estados Unidos. A Polícia Civil prendeu um dos 2 falsos médicos investigados por pelo menos 9 mortes num hospital particular na Zona Leste de São Paulo. Eles foram responsáveis por 2.000 atendimentos entre 2023 e 2025, inclusive em áreas sensíveis como pronto-socorro, UTI e pediatria. Marcos Felipe de Barros foi preso nesta terça-feira durante a segunda fase da operação. O outro investigado, Mike César Silva, está foragido no Chile. Eles teriam usado cópias de diploma, registro profissional e outros documentos para assumir plantões no hospital. A cantora Mariah Carey confirmou 2 shows no Brasil, dedicados ao repertório natalino. As apresentações acontecem em novembro, em São Paulo e no Rio de Janeiro. Essa será a primeira vez que a artista traz ao Brasil um espetáculo inteiramente voltado aos sucessos de Natal. Os ingressos custam entre R$ 197 e R$ 9.995. A CBF sorteou os jogos das oitavas de final da Copa do Brasil. Entre os destaques estão os clássicos entre Fluminense e Vasco e Corinthians e Internacional. As partidas de ida e volta serão realizadas em agosto. A final vai fechar o calendário do futebol brasileiro no ano com um jogo único no dia 6 de dezembro. No horário de Brasília, 4:03.
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1: Quatro e seis.
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13: Luzes na pista? Conferido. Som ajustado? Conferido. Então pode começar a festa. Este é o espaço onde a energia nunca cai. É o momento do show que agita profundamente o coração sertanejo. Chegaram os grandes sucessos do sertanejo, apresentando-se sequencialmente na pista mais adorada do Brasil. Da balada romântica ao som festivo, cada canção ressoa com sentimentos e lembranças. Neste espaço, nós cantamos, dançamos, sentimos e celebramos juntos. O sertanejo é exatamente isso. Pura paixão, verdadeira amizade, momentos de encontro e festa, a música que marca nossas vidas. Aqui é Paulinho Maciel e estou te convidando para embarcar nesta jornada musical comigo. Estamos ao vivo com o Pistaneja, onde a música sertaneja reina suprema na pista mais querida do Brasil. Iniciar. Apenas se for com o top das paradas para levantar o astral da pista.

0: Ainda temos muito mais pela frente. Esse foi apenas o primeiro bloco do nosso Agito Sertanejo. Logo mais, continuamos com grandes sucessos no Pistaneja. Amada por todo o Brasil.
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1: Amiga, se você quer um look romântico com pegada moderna, então aposte na camisa branca de mangas bufantes e gola em V, combinada com uma calça jogger jeans super confortável. Aí você amarra um lenço no cabelo e finaliza com um chapéu para aquele toque borrô irresistível que tá bombando, né? E nos pés, minha lindona, uma sandália de salto blocado garante o estilo para qualquer compromisso. Arrase no visual, minha linda.
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3: E aí, como é que você tá? Hoje é terça-feira, 26 de maio, e eu tô chegando com uma edição fresquinha do TechWorld pra você.
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3: O WhatsApp está testando uma solução para acabar com aquela chatice de ter que abrir a conversa de cada amigo só para ver se a pessoa está conectada. O aplicativo está desenvolvendo uma central de contatos que vai mostrar em uma única tela quem está ativo naquele momento. Essa novidade, que foi descoberta na versão de testes para iPhone, vai organizar os seus contatos em três categorias bem fáceis de navegar. Os seus favoritos no topo, uma lista de quem está online agora e um histórico de quem esteve ativo recentemente. Se você é do time que preza pela privacidade, pode ficar tranquilo, viu? As regras do aplicativo não vão mudar. Você só vai conseguir ver quem está online se o seu próprio status também estiver visível para os outros. Ou seja, se você esconde o seu online, a nova tela não vai te mostrar nada. Como o recurso ainda está em fase de desenvolvimento, o WhatsApp não liberou uma data oficial para o lançamento geral.
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5: 4:27.
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7: Não tem mais pausa. A celebração prossegue. A pista ainda está convidativa e as canções sertanejas soam sem fim. E o ambiente é todo nosso. Fez uma pausa para respirar? Ótimo, porque agora é hora de balançar, cantar alto e sentir cada pulsar do som. A Pistaneja retorna triunfante. A cada trilha sonora sertaneja continua a invadir a pista, trazendo mais animação a cada novo bloco de sucessos. Na pista mais querida do Brasil tem estilo para os apaixonados, ritmos para quem gosta de dançar e tem refrão para cantarmos juntos. Esse é o clima do Pistaneja. Então, suba o volume, convide os amigos e acompanhe, porque a jornada musical não para. Cada canção traz um novo sentimento. Aqui é o Paulinho Maciel, de volta para agitar a galera com os hits que fazem nossa pista vibrar. Vamos manter o ritmo nesta balada sertaneja. Pistaneja está no ar.

0: da Líbia.
1: Valeu, parabéns.
0: Obrigado, Zeca. Prazer é nosso. Muito obrigado por tudo, meu amigo.
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0: a nossa transmissão e o nível de energia está lá em cima. Atenção para a emoção, pois cada giro faz a temperatura da pista subir. Paulinho Maciel aqui, continuamos com todos vocês no Pistaneja. Preparados para o sertanejo na pista?
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7: Uma caminhada ao ar livre na Pensilvânia terminou com uma descoberta digna de cinema. Uma mulher encontrou um diamante branco de 3 quilates brilhando no chão. O achado aconteceu no famoso Crater of Diamonds State Park, um parque no Arkansas que atrai turistas do mundo todo por causa de uma regra bem incomum. Tudo o que você encontrar de pedra preciosa no solo pode levar para casa de graça. O parque fica em cima de uma antiga cratera vulcânica, o que deixa a terra cheia de minerais valiosos. A sortuda deu a partida na sua busca logo após um período de chuvas, que é o momento perfeito para os caçadores de tesouros, já que a água lava a terra e deixa o brilho dos diamantes bem visível na superfície. Encontrar uma pedra desse tamanho é super raro, já que a maioria das que apareceram por lá são bem pequenas. Desde os anos 70, mais de 75 mil diamantes já foram achados no local. Mas esse exemplar branco e reluzente chamou a atenção de todo mundo pelo tamanho e pela beleza.
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7: Oi, é quarta-feira, 27 de maio. Eu tô chegando neste meio de semana com uma edição fresquinha do Mundo Pop pra você.
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7: A cantora Thiê lançou o álbum Esgotada, um trabalho com 8 músicas que usa a maternidade para falar sobre o cansaço, a culpa e as cobranças do dia a dia. Essa é a primeira parte de um projeto que vai continuar no segundo semestre com o lançamento de outro álbum chamado Amorosa. Esse é o primeiro álbum completo da cantora em quase 10 anos depois de Gaia, 2017. O novo trabalho traz ainda a participação especial de Adriana Calcanhoto, mostrando como é fazer música enquanto a vida real acontece ao mesmo tempo.
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3: 4h49.
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5: Parece que o intervalo durou num piscar de olhos. A pista está prontinha. Continuamos com o melhor do sertanejo. E a festa segue no ar. E a energia a mil. Uma a uma, as melodias sertanejas desfilam, carregadas de emoções. Música para dançar e histórias conhecidas por todos. Com os corações pulsando. Em uníssono, as vozes em coro. A pistaneja prova mais uma vez porque é o destino certo de quem não pode ficar parado. Aqui é o Paulinho Maciel e continua aqui animando esta festa com todos vocês. Estamos de volta com mais um segmento na pistaneja, porque aqui a música sertaneja não tem fim. Prepare-se, agora é hora de acelerar. Segura!
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0: melodia definiu o ritmo. O som invadiu a celebração e está apenas começando. Porém, chegou a hora de um breve respiro, só para recolocar as energias no lugar. Logo volto. Sou Paulinho Maciel, trazendo muito mais sucessos aqui no Pista Neja, a pista que o Brasil ama.
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4: Cinco e cinco.
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1: De volta aqui com o Flash Star, eu sou Priscila Pedro e tudo que tá rolando na vida dos famosos. Iris Stefanelli, a eterna Siri do BBB 7, ficou simplesmente de queixo caído com os valores do BBB 26. A loira gravou um vídeo super divertido comentando a vitória histórica da veterana Ana Paula Renault, que levou para casa um prêmio de quase 6 milhões de reais. Com aquele bom humor de sempre, Iris brincou que se soubesse que o prêmio estava desse tamanho, teria implorado para entrar. Aproveitando o sucesso dessa edição cheia de veteranos, Iris já mandou um recado direto de olho no BBB 27. Olha aqui, Rede Globo, ano que vem quem vai causar aí sou eu. Mas ela confessou que achou até bom não ter entrado este ano, porque disputar com a Ana Paula Renault ia ser demais para ela. Imaginem, né? Iris e a Ana Paula Renault juntas numa edição. O Brasil não iria aguentar esse confinamento. Depois do BBB 7, Iris fez trabalhos como repórter e apresentadora. Até que em 2021, participou da quinta edição de No Limite da TV Globo e depois passou a investir em sua loja virtual. Quem sabe no ano que vem a gente não vê ela no BBB 27, né? Esse foi o seu Flash Star. Beijos e até mais.
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14: O intervalo concluído e a pista está de volta tocando o sertanejo que é o nosso queridinho. A moda segue um paralelo constante. O público mantém o canto vivo e a cada tema musical desperta um frescor emocional diferente. A multidão continua entoando canções, trazendo sentimentos inéditos a cada melodia.

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1: A pista incendiou. As canções sertanejas encantaram e o bloco foi de tirar o fôlego. Mas agora é o momento de fazer uma pausa breve. Não se mexa, porque vem aí um bloco ainda mais explosivo, repleto de sucessos para você cantar e dançar.

0: Isso, e começaram a procurar por ele. Eles até conseguiram achar o homem usando drones, mas a chuva forte e a lama impediram que a equipe chegasse perto dele. Enquanto o resgate a pé não conseguia passar, os socorristas usaram os drones para jogar comida para ele. Para sobreviver ao frio e à tempestade, Matthew se escondeu em uma caverna e bebeu água da chuva para não morrer de sede. O resgate final só aconteceu depois que os bombeiros seguiram o som do saxofone que Matthew tocava no meio do mato para chamar a atenção. Ele foi encontrado vivo, bem hidratado por causa da chuva e sem nenhum machucado. Um instrumento musical acabou sendo seu verdadeiro herói nessa história de reconciliação com a vida.
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2: 5:26. 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
6: A temperatura subiu na pista. A batida rolou e a emoção já capturou os corações. Emoções intermináveis, moda que arrebata os corações. Os refrões que unem as vozes. Já a pista mais amada do Brasil segue sem parar. Não mude de lugar, porque em breve voltamos com grandes hits na Pistaneja. A pista mais amada do Brasil.

0: O calor tomou conta da pista, as melodias fluíram e já estamos todos emocionados. Chegou o momento de uma pausa breve, apenas para recarregar as baterias. Segure-se aí, porque logo mais tem música boa voltando na Pistaneja, a pista predileta do Brasil.
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3: Um menino de 8 anos chamado Dor Volinitz transformou um passeio em família na cratera Ramon, em Israel, em uma verdadeira aventura de cinema. Ele estava apenas procurando pedras e objetos com formatos estranhos para levar de lembrança e mostrar para os amigos da escola. Mas acabou achando um pedaço de uma estatueta romana com cerca de 2.000 anos de idade. O objeto é pequeno, medindo 6 por 6 centímetros, e os especialistas acreditam que o desenho esculpido representa os deuses Júpiter ou Zeus. O mais legal é que a peça foi feita com um mineral típico do deserto local, o que prova que ela foi fabricada ali mesmo na região e não trazida de fora, reforçando a importância daquele lugar como uma antiga rota de comércio entre o Oriente Médio e o Mar Mediterrâneo. A história mudou de rumo quando o pai de Dor mostrou o achado para um amigo arqueólogo, que percebeu na hora que os detalhes na pedra eram dobras de roupas esculpidas à mão. A família agiu super bem e entregou a relíquia para o governo de Israel. Dor não vai poder levar o brinquedo para a escola e seus amigos vão ter que visitar um museu se quiserem ver a descoberta histórica do garoto.
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0: O descanso acabou. Hora de iniciar a reta final de nossa celebração sertaneja. Os últimos hits estão a caminho. E você já sabe, o melhor está reservado para o me. A cada nota musical carrega peso extra. A cada refrão é cantado com mais força, simbolizando o grande finale de nossa noite sertaneja. Continue conosco, entoando, celebrando e sendo parte da pista mais querida do Brasil. Está quase na hora de curtir as músicas que encerram essa edição em grande estilo. Eu sou Paulinho Maciel e te convido para permanecer aqui comigo, pois é hora de dar início no último bloco do Pistaneja, o evento sertanejo que nunca para.

0: como a pista esteve hoje. Cada música carregava uma carga emocional intensa. Todos os refrões eram compartilhados pela voz da multidão. E o clima sertanejo dominava o ambiente. Nosso muito obrigado vai a você que deu vida à pista cantando, dançando e celebrando. A força da festa vem com você. Você é um pedaço essencial deste evento. Entretanto, todo evento tem seu encerramento, mas aqui dizemos um adeus imaginando o próximo. Pois o ritmo sertanejo é ininterrupto, a emoção não tira folga e a pista permanece pronta para acolher mais êxitos.
1: Eu, Paulinho Maciel, tive o prazer de estar à frente de mais um programa na pista da sua sintonia. Nos vemos na próxima edição do Pista Neja. Que a música sempre acompanhe você.
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5: Oi, gente, tudo bem? Uma maravilhosa terça-feira para vocês. O Sinal Verde tá no ar trazendo um alerta importante para você que costuma fumar ao volante. Vamos conferir. Fumar dirigindo parece inofensivo, mas pode pesar no seu bolso. O Código de Trânsito Brasileiro proíbe dirigir com apenas uma das mãos no volante. E segurar o cigarro se encaixa exatamente nessa infração. O resultado? Uma multa média, 4 pontos na CNH e um prejuízo de R$130. 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
17: passa a apresentar neste momento a oração do Ângelus.
18: Nessa terça-feira, convido você a se colocar diante de Deus pedindo as bênçãos de Maria Santíssima, rezando o Ângelus. Essa oração em que nós nos colocamos diante de Deus pedindo a intercessão e proteção de Maria Santíssima, nossa mãe. O anjo do Senhor anunciou a Maria e ela concebeu do Espírito Santo. Ave Maria, cheia de graça, o Senhor é convosco, bendita sois vós entre as mulheres e bendito é o fruto do vosso ventre, Jesus. Santa Maria, Mãe de Deus, rogai por nós, pecadores, agora e na hora de nossa morte. Amém. E Maria respondeu: eis aqui a serva do Senhor, faça-se em mim segundo a vossa palavra. Ave Maria, cheia de graça, o Senhor é convosco, bendita sois vós entre as mulheres e bendito é o fruto do vosso ventre, Jesus. Santa Maria, Mãe de Deus, rogai por nós, pecadores, agora e na hora de nossa morte. Amém. E o Verbo divino se fez carne e habitou entre nós. Ave Maria, cheia de graça, o Senhor é convosco. Bendita sois vós entre as mulheres e bendito é o fruto do vosso ventre, Jesus. Santa Maria, Mãe de Deus, rogai por nós, pecadores, agora e na hora de nossa morte. Amém. Glória ao Pai, ao Filho e ao Espírito Santo, como era no princípio, agora e sempre. Amém. Rogai por nós, Santa Mãe de Deus, para que sejamos dignos das promessas de Cristo. Oremos. Infundi, Senhor, em nossos corações a vossa graça, para que nós, que reconhecendo pela anunciação do anjo a encarnação de Jesus Cristo, vosso Filho, cheguemos por sua paixão e cruz à glória da ressurreição. Pelo mesmo Cristo, nosso Senhor. Amém. E por intercessão da Virgem Maria, desça sobre você, sobre tua casa, sobre tua família, a bênção de Deus Todo-Poderoso, Misericordioso, Ele que é Pai, Filho e Espírito Santo. Amém.
17: Se encerra neste momento a oração do Ângelus.
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21: 6:06.
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Do amor à terra e à tradição é que nasce a cultura de um povo. A tradição é fonte perene, marcando o passado e também o presente. Tradição é rio que da fonte emana, buscando o mar do futuro. Postais da querência se apresentando aos senhores, noite de terça-feira, 26 de maio de 2026. O tempo ainda está nublado nesta noite de terça-feira. 17 graus é a temperatura no centro da cidade, ao ar livre. E o nosso programa chegando para cantar as coisas do sul. As músicas nativistas vão rodar agora no seu rádio e a gente começa o programa com Wilson Paim cantando Velho Rio Grande, Walter Moraes e os Segredos do Meu Cambicho, e a Xana Miller, Prenda Bonita, canta Um Vistaço na Tropa.

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3: 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Meus amigos, te convido, tu te liga aqui no rádio, a melhor programação é na Progresso e eu te falo. Liga pro Mauro Fernando, aqui tem música de essência, o Rio Grande fortalece, programa Postais da Querência. 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Vamos que vamos!
4: Este é o canto gaúcho da Progresso, de todos os dias de segunda a sexta-feira, nesta primeira hora da noite. É o Postais da Querência, que chega para você às 18h30, anunciando mais três melodias que fazem parte do cast da Música Regional do Sul. João Paulo Deckert, vencedor de muitos festivais pelo Rio Grande do Sul, e um deles da Coxilha Nativista, e com essa música que ele interpreta aqui, ele conseguiu a primeira colocação na 43ª Coxilha Nativista de Cruz Alta, Quando Te Pego em Meu Colo. Leonardo Dias Morales canta Quem Vem Lá, e Pueblito nós vamos ouvir na voz de Juliano Moreno. Boa noite, tchê.

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0: E a expectativa é que nós tenhamos uma quarta, quinta, sexta com tempo bom, tempo firme, o sol acaba predominando, faz frio. Ainda tem chance para ter alguma garoa fraca no início dessa quarta, mas vai melhorando gradativamente na sequência do dia. A temperatura mínima ela deve oscilar entre 8 e 10 graus ao amanhecer, com máximas em torno aí dos seus 18, ou melhor, 22, 23 graus durante o período das tardes. E com relação ao fim de semana, é um fim de semana que promete ter algumas pancadas no sábado, bem mal distribuídas, e no domingo o tempo melhora bastante. Peter Scheuer, meteorologista, com a previsão do tempo.
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2: Olá, boa noite.
1: Boa noite para você que nos acompanha em todo o país.
2: Terça-feira, 26 de maio de 2026.
1: Vamos ao destaque do dia: qualidade de vida.
2: Brasil alcança pela primeira vez patamar mais elevado do índice de desenvolvimento humano.
1: Estudo das Nações Unidas aponta que a educação foi o que mais impulsionou o crescimento. Luana Karen.
3: Na escala que vai de 0 a 1, o país saiu de 0,744 em 2012 para 0,805 em 2024, alcançando o patamar de muito alto desenvolvimento humano.
2: Destaque também para o Bolsa Família, que além da transferência de renda, exige frequência escolar mínima de crianças e adolescentes.
1: Sobre o assunto, vamos conversar ao vivo com o ministro do Desenvolvimento e Assistência Social, Família e Combate à Fome, Wellington Dias.
2: E ainda, Minha Casa Minha Vida.
1: Presidente Lula entrega mais de 500 unidades habitacionais a famílias que vivem em Manaus.
2: Residencial conta com bibliotecas, duas churrasqueiras, centro comunitário, espaços comerciais e quadra poliesportiva.
4: Vamos contratar até o final desse ano 3 milhões de casas para o povo brasileiro.
1: Hoje, na apresentação da Voz do Brasil, Luciana Vasconcelos e Luciano Seixas.
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1: Pela primeira vez, o Brasil atingiu a classificação IDH muito alto na classificação das Nações Unidas.
2: O Índice de Desenvolvimento Humano mede a qualidade de vida da população.
1: Segundo o estudo, políticas como Bolsa Família colaboraram neste avanço.
3: O desenvolvimento humano no Brasil alcançou o maior nível da história, segundo o radar IDHM 2024, divulgado pelo Programa das Nações Unidas para o Desenvolvimento. Na escala que vai de 0 a 1, o país saiu de 0,744 em 2012 para 0,805 em 2024, alcançando o patamar de muito alto desenvolvimento humano. O indicador leva em conta três pilares: educação, renda e expectativa de vida. A educação foi a área que mais avançou. Saltou de 0,679 em 2012 para 0,798 em 2024. O estudo aponta que políticas públicas de transferência de renda, como Bolsa Família, ajudaram a reduzir o trabalho infantil e aumentar a permanência de crianças e adolescentes na escola. Uma realidade próxima da vivida pelo estudante Gabriele Natanael Gomes. Foi o Bolsa Família que permitiu com que ela e os irmãos frequentassem a escola.
5: Meu pai, ele é marceneiro, minha mãe é auxiliar de serviços gerais. Eles sempre trabalharam bastante com a ajuda desse auxílio, dando suporte a mim e aos meus irmãos matriculados na escola, sendo acompanhados ali nos postos de saúde. Eles conseguiram ter mais segurança para trabalhar tranquilos.
3: Em 2012, com a melhoria de renda, a família deixou o Bolsa Família. O pai de Gabriele, o marceneiro Vilmar Manuel Gomes, diz que o cartão do benefício ficou guardado de lembrança.
6: Quando eu comecei a ter a vida melhor, as condições melhor, aí que eu não precisei mais, aí eu fiquei muito feliz de saber que não precisei mais. Essa ajuda já ia passar para outra pessoa.
3: Os dados mostram também redução das desigualdades raciais. Nos últimos 13 anos, o desenvolvimento humano da população negra cresceu em ritmo quase duas vezes maior que o da população branca. Mesmo assim, a diferença ainda existe. Enquanto a população branca chegou ao índice de 0,851, a população negra alcançou 0,851. 774. O ministro-chefe da Secretaria-Geral da Presidência da República, Guilherme Boulos, destacou que é responsabilidade do governo avançar ainda mais.
7: O abismo que separa a renda média da pessoa branca e da pessoa negra, ele é menor, mas ele ainda existe. O abismo que separa a renda masculina da renda feminina, ele é menor, mas ele ainda existe. A gente também tem consciência da responsabilidade de que a gente precisa avançar mais.
3: Em uma rede social, o presidente Lula destacou que o resultado não é coincidência, mas reflexo de escolhas políticas consistentes e coordenadas. E disse que ainda há um longo caminho pela frente, com desigualdades regionais, de gênero e de raça, que precisam ser superadas. Reportagem Luana Karen.
2: E o ministro do Desenvolvimento e Assistência Social, Família e Combate à Fome, Wellington Dias, está conosco aqui no estúdio da Voz do Brasil para comentar esses dados e falar mais sobre o Bolsa Família. Boa noite, ministro.
8: Boa noite, Luciana, a você e todo o Brasil.
2: Ministro, como nós ouvimos na reportagem, em 2024 o Brasil atingiu o melhor patamar de desenvolvimento humano da história e a melhora na educação foi o que puxou esse índice para cima. As contrapartidas do Bolsa Família, que obrigam a manter crianças na escola, tem a ver com esse resultado?
8: Tudo a ver. Veja que a transferência de renda, o Bolsa Família, ele não é só transferência de renda. Ele é um programa que coloca como condicionalidade o cuidado primeiro com a saúde. Ou seja, queremos um brasileiro, uma brasileira saudáveis. Então, se recebe aqui o Bolsa Família, mas aqui a gestante tem que acompanhar ali toda a fase da gestação, os exames, a criança quando nasce também ali tem todos os cuidados, vacinas, e é integrado com a educação. A educação como grande alicerce para interromper uma história de vulnerabilidade, de pobreza na família. Então, quando a pessoa está recebendo o Bolsa Família, ali as crianças estão matriculadas, acompanhamos a frequência à aula, a aprovação, agora o pé de meia que ajuda a reforçar mais ainda esse trabalho. E veja o resultado, todo ano a gente comemora uma média de 1 milhão e 300 mil pessoas que são do Bolsa Família e que termina uma qualificação para ter uma profissão. É um Pronatec, é um curso técnico, é o Acredita, que agora a gente está trabalhando, é um curso superior e, é claro, aqui é uma porta larga para a superação da pobreza. Mas eu queria registrar esse feito, ele é histórico. Eu sou da geração, eu tenho mais de 60 anos, eu sou da geração que viveu o Brasil subdesenvolvido, um país subdesenvolvido. Depois, alcançamos já ali no primeiro mandato do presidente Lula, segundo, numa estratégia extraordinária, já ali no primeiro mandato da presidenta Dilma, o Brasil como um país em desenvolvimento. Nós tínhamos alcançado o IDH 07. E agora entramos no clube dos países, não é, com o IDH muito alto IDH. É o patamar de países da Europa, é o patamar de países da América do Norte, ou seja, é um clube, não é, infelizmente, que não são de muitos países, mas o Brasil deixa de ser só aquela grande economia, aquele grande produtor de agricultura e melhora a desigualdade. Como disse o presidente Lula, ainda temos que encarar a desigualdade regional. Por isso que essa divulgação da ONU, através do PNUD, ela também nos traz um dado bom, que é o IDHM, que é uma medição por município. E aqui permite a gente trabalhar por município, por região do Brasil, não é, cuidar da população, não é, como a população de negra e negros, a população de indígenas, ou seja, e com isso alcançar uma igualdade mais completa.
2: É aproveitar esses dados, então, ministro, para poder fazer políticas públicas mais direcionadas?
8: Sim, o Brasil ele tem muita eficiência em tirar pessoas e famílias da fome, da pobreza, e agora a gente tem uma condição direção de um passo novo. Como é que, por exemplo, o IDH muito elevado, Distrito Federal, mas como é que a gente olha para várias regiões do Distrito Federal, com o sol nascente, né? Como é que a gente olha o estado do Pará, cresceu, mas como é que a gente olha ali para o arquipélago de Marajó? Os três estados que tiveram melhor crescimento, né? O meu Piauí, né? Que tem uma história extraordinária, Rio Grande do Norte, Alagoas, tiveram um crescimento muito alto. O Piauí, por exemplo, tinha um índice de desenvolvimento humano no começo desse século, 2002, 2003, 0,4, muito baixo desenvolvimento. E passou para baixo desenvolvimento, 0,5, 0,6, médio desenvolvimento. Agora alcançamos 0,74, quase 0,75, né? Já nos aproximando, não é, da média nacional. Então, isso por quê? Porque melhor a educação. Era a pior em educação. Hoje o quarto melhor em educação. Então, melhora a renda, melhora a expectativa de vida. E eu digo que com essa forma como o Brasil, o governo do Brasil, com o presidente Lula, trabalha, de um lado, tirar da fome, mas superar a pobreza, garantir investimentos, habitação. Ele está entregando casas em Manaus. Significa alguém que pagava um aluguel, ganha um salário mínimo, mas aí paga a metade para pagar o aluguel. Aquela família fica na pobreza. Então, a necessidade de alcançar várias necessidades do ser humano, e é isso que o projeto do Brasil está trabalhando.
1: Ministro, nós temos aqui dois depoimentos de pessoas que já receberam Bolsa Família e saíram do programa. A primeira é a Stephanie de Mello Oliveira, de Rio Branco, no Acre. Ela conseguiu um emprego com carteira assinada, passou um ano dentro da regra de proteção do programa, né, antes de sair. Vamos ouvir a Stephanie.
9: É o meu primeiro emprego de carteira assinada, né? Mas já trabalhava em outros lugares, né? Tipo, faxina, diária. Logo quando eu comecei a trabalhar, né, ainda recebia, né, 650. Aí demorou, acho que assim, uns 4 meses, baixou o valor, né? Foi para 325. Aí recebi uma mensagem, né, do governo, que eu ia receber esse valor durante 12 meses. Que quando foi o mês passado, foi suspendido, assim como falaram, né? Quando eu não trabalhava, era só o Bolsa Família.
1: E a gente tem também a Lilian Pinheiro, que ela é empreendedora. Atualmente ela tem um salão em Pernambuco, participou do programa Acredita no Primeiro Passo para conseguir melhorar o negócio. Hoje ela também dá cursos para outras mulheres. Vamos ouvir a história da Lilian.
10: Quando a maternidade chegou na minha filha, eu fiz uma escolha de fazer um curso para cuidar dela. Nesse tempo, eu fui contemplada pelo Cade Único para receber o Bolsa Família. Fiz a inscrição para se tornar cabeleireira. E aí, depois disso, eu não parei mais e só comecei a investir dentro do meu espaço. Eu tinha apenas uma cadeira na garagem da minha casa e o tanque. Foi quando também eu conheci o Banco do Nordeste, onde formamos um grupo e participamos do programa Crédito Amigo. Lembro que eu comprei produtos para dentro do meu salão. E daí essa parceria ela só foi dando continuidade, né? E hoje me tornei especialista em cachos.
1: Pois é, ministro, tanto o encaminhamento para o emprego quanto o estímulo ao empreendedorismo fazem parte aí dos eixos de mobilidade social que estão ligados ao programa de transferência de renda. Explica melhor para os ouvintes como é que funcionam esses mecanismos.
8: Olha, primeiro, nós criamos aí, por uma iniciativa do presidente Lula, uma mudança que estimula, não é, o trabalho, o emprego, o empreendedorismo, o cooperativismo. Veja já na fala, não é, da Gabriela, e falando inclusive do Vilmar, né, o pai dela, que a partir do Bolsa Família ela pôde estudar, pôde crescer, né, o pai também, e isso é extraordinário. É a Stephanie, né, que exato, coloca aí sobre a parte do emprego. Veja, a gente criou, tinha um medo de assinar carteira, porque senão ia perder benefício. E a gente criou uma regra de proteção, onde quando alguém vai para o emprego, ali ela não sai do Bolsa Família. A gente mede a renda. Mede a renda. A renda precisa alcançar R$ 706 per capita acima desse valor para poder sair de vez do Bolsa Família. E uma família de 5 pessoas tem que ter uma renda de R$3.530 na família para poder sair do Bolsa Família. Sai do Bolsa Família, mas não sai do cadastro. Quando perde o emprego, volta de novo para o Bolsa Família. O outro foi a regra de proteção, como disse aí a Stefani, que ela vai para o emprego, passa a ganhar. Ela ultrapassou a chamada linha da pobreza. Mas ainda assim, a gente deixa por 12 meses. Ela permanece por 12 meses. Esse emprego é para valer, né? Ou é aquele emprego temporário? Então a gente aguarda para ver o que acontece. E ela recebe ali o valor do benefício mais o salário, né? Como ela disse, acumula. Então isso foi uma diferença muito grande na área do emprego. Veja que o Brasil segue crescendo, graças a Deus, 5 milhões e 300 mil novos empregos desde janeiro de 2023, neste mandato do presidente Lula, e destes empregos 90% é o povo do Cadastro Único Social, o povo do Bolsa Família, não é? Grande parte dos empregos. Agora, também o empreendedorismo, o exemplo aí da Lília, né? Que montou lá, começou ali com a cadeira, depois um salão de beleza, agora a gente apoia, é um mercadinho, é uma pessoa que trabalha com uma pequena indústria, um restaurante, enfim. E, neste caso, também é a mesma regra. Então, nós temos hoje, para você ter uma ideia, no mês de maio, 7 milhões de brasileiros, de famílias, 7 milhões de famílias que estão no emprego, estão como pequeno negócio e recebendo o Bolsa Família, ou recebendo 100%, ou recebendo a metade, porque está na regra de proteção. Então, eu quero acreditar no campo, um outro caminho, o cooperativismo. Né? O cooperativismo. A gente, inclusive, está premiando as empresas que mais empregaram o povo do Bolsa Família, não é? Premiando as cooperativas que mais estão ajudando as pessoas a superarem a pobreza. Eu digo que esse caminho do Brasil é tão extraordinário que são 142 países que já acompanham esse modelo do Brasil.
2: Ministro, para a gente finalizar, que a gente tem só um minutinho, o Ministério reformulou o aplicativo e o site do Bolsa Família. Vamos chamar as pessoas agora para ver esse site, esse aplicativo. O que tem de novo?
8: Olha, de novo é mais humanização. Ou seja, através do celular, através de um aplicativo, a pessoa vai poder, por exemplo, eu quero atualizar o cadastro. Bloqueou meu Bolsa Família. O que aconteceu? Vai lá no aplicativo e você, inclusive, já resolve. Bloqueou porque não tomou a vacina. Né? Bloqueou porque o filho não está matriculado. Ou seja, ali ele já sabe, é uma linha direta. E mais, abre porta o aplicativo para todos os programas que estão integrados ao Cadastro Único Social. Não é só o Bolsa Família, não é só o BPC. Tem o Pé de Meia, Farmácia Popular, Gás do Povo, Luz do Povo, agora o programa Minha Casa Minha Vida, Melhoria Habitacional, Pronaf, ou seja, tem 56 programas. É uma porta da dignidade, como diz o presidente Lula. Então, eu fico muito feliz de ver o Brasil, de um lado, no top 10 dos países, né, que mais desenvolvidos do mundo, e também, é claro, a importância do social, o desenvolvimento social como parte estratégica do próprio desenvolvimento econômico. Isso é potente.
1: Muito bem, nós conversamos com o ministro do Desenvolvimento e Assistência Social, Família e Combate à Fome, Wellington Dias. Muito obrigado, ministro, pela entrevista aqui à Voz do Brasil.
8: Olha, eu que agradeço, e se Deus quiser, vamos voltar para dar boas notícias para o Brasil. O Brasil melhorando, o Brasil crescendo.
2: E hoje o presidente Lula entregou mais de 500 moradias do programa Minha Casa Minha Vida em Manaus.
1: Além do condomínio contar com área comunitária, ele ainda possui escolas e posto de saúde próximos.
11: Dona Aldenora Gomes Brito mal conseguiu aguentar a emoção. Ela é uma das beneficiadas com um apartamento no residencial Morar Melhor em Manaus. A casa própria era um sonho de uma vida inteira.
12: Muito obrigado por essa chave. E hoje esse sonho está sendo realizado. Ganhei meu apartamento completo.
11: Nesta terça-feira foram entregues 576 moradias que vão abrigar pelo menos 2.300 pessoas no residencial Morar Melhor 13, 14 e 15, localizado no bairro Tarumã Açu. As unidades têm cerca de 50 metros quadrados de área privativa e seguem os novos padrões do Minha Casa Minha Vida, com varanda e espaço para convivência que incluem 3 bibliotecas, churrasqueiras, centro comunitário, área comercial e quadra poliesportiva. O empreendimento recebeu 92 milhões de reais em investimentos do Fundo de Arrendamento Residencial. O presidente Lula falou sobre a retomada e o alcance histórico do programa Minha Casa Minha Vida.
4: Tem gente que nunca tinha tomado banho no chuveiro. Tem gente que não sabia o que era uma pia ou lavar um prato numa torneira. E isso é desumano num país que tem todo o potencial de fazer casa para todo mundo. Está na Constituição brasileira que casa é um direito de todo e qualquer cidadão e nós temos apenas que cumprir a Constituição. Por isso, nós criamos o Minha Casa Minha Vida. Vamos contratar até o final desse ano 3 milhões de casas para o povo brasileiro.
11: O presidente Lula também defendeu o fim da escala 6x1.
4: E ontem, no Congresso Nacional, nós fizemos um acordo com o presidente da Câmara e nós vamos acabar com a escala 6x1. O povo vai trabalhar 5 dias e vai poder descansar 2.
11: A entrega do condomínio foi feita com toda a infraestrutura, que inclui água, esgoto, iluminação pública, energia elétrica, pavimentação e drenagem. E o entorno do residencial Morar Melhor ainda conta com creche, escolas e posto de saúde. De Manaus, no Amazonas, Luciana Colares de Holanda.
2: O programa Move Brasil, táxis e aplicativos já está com os recursos garantidos.
1: Uma medida provisória foi publicada hoje, destinando 30 bilhões de reais para o financiamento de carros novos em condições especiais.
2: Os contratos de financiamento serão feitos no mês de junho.
3: Foi publicada nesta terça-feira a medida provisória que abre crédito extraordinário de 30 bilhões de reais para compra de veículos por motoristas de táxi e de aplicativo. A iniciativa faz parte do programa Move Brasil, lançado no dia 19 de maio pelo governo federal. E o objetivo é ampliar o acesso ao financiamento de automóveis voltados ao transporte individual de passageiros. Em uma visita a uma concessionária de carros elétricos em Brasília, o vice-presidente Geraldo Alckmin afirmou que há uma enorme procura pelo novo programa. Segundo ele, as mulheres terão ainda mais redução na taxa de juros dos financiamentos, porque o governo quer estimular que elas ganhem espaço no setor.
13: Há um estímulo para as mulheres, porque há uma procura grande das mulheres para motorista de aplicativo ou taxista, seja mulher. Então a gente quer estimular que mais mulheres venham participar como motoristas de aplicativo ou táxi.
3: O Move Brasil vai financiar automóveis novos de até 150 mil reais, que façam parte da lista de veículos habilitados no programa Mover, permitindo apenas modelos considerados sustentáveis. O vice-presidente destacou ainda que o programa já possui uma linha de financiamento para caminhões e ônibus.
13: Há um segundo programa para caminhões e ônibus de 21,1 bilhões de crédito. Foi incluído neste programa também os implementos rodoviários. E isso vai ajudar muito na logística do Brasil, melhorar a produtividade.
3: Podem participar do novo programa motoristas de aplicativos com cadastro ativo há pelo menos 12 meses, que tenham realizado ao menos 100 corridas nesse período na mesma plataforma. Além de taxistas registrados e em atividade. Para se habilitar, o motorista precisa preencher cadastro na plataforma gov.br/movebrasil. A partir do dia 18 de junho, quem recebeu a confirmação de participação no programa poderá procurar as concessionárias e instituições financeiras para análise de crédito. Reportagem Gabriela Noronha.
1: A semaglutida sintética, um medicamento usado para diabetes e para perda de peso, poderá ser produzida no Brasil.
2: O Ozive, medicamento conhecido como caneta emagrecedora, usa o mesmo princípio ativo do Ozempic.
1: O ministro da Saúde, Alexandre Padilha, afirmou que o Brasil vai se beneficiar com essa produção. E o governo já estuda como será o uso pelo Sistema Único de Saúde.
14: Vai produzir aqui no Brasil. Então isso significa derrubar o preço, você começa a ter uma concorrência maior. Significa medicamento com segurança, porque foi avaliado tecnicamente pela Anvisa, e significa geração de emprego e renda aqui no Brasil. Nós vamos começar um protocolo no SUS para avaliar como utilizar essas medicações no Sistema Único de Saúde.
2: Essas foram as notícias do Governo do Brasil.
1: Uma realização da Secretaria de Comunicação Social da Presidência da República.
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1: Fique agora com as notícias do Poder Judiciário e do Congresso Nacional.
2: Boa noite.
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16: CNJ aprova contra-cheque único para cumprimento de decisões do STF sobre salários de magistrados.
17: Primeira turma do Supremo mantém decisão que determinou o fim da aposentadoria compulsória remunerada como penalidade máxima imposta a juízes.
16: STJ suspende liminar e mantém concurso do Ministério Público de Mato Grosso com provas em Cuiabá e São Paulo.
17: Boa noite, eu sou Marcela Luiza.
16: Eu sou Walter Lima.
17: O Conselho Nacional de Justiça aprovou hoje, por unanimidade, contra-cheque único para magistrados do país para cumprir decisões do STF sobre verbas indenizatórias.
16: A resolução é da relatoria do presidente do CNJ e do STF, ministro Edson Fachin. Carolina Chaves.
18: Para Fachin, a medida tem como objetivo ampliar a fiscalização dos pagamentos a magistrados.
19: Um contra-cheque por magistrado. Afinal, o que se paga com dinheiro público não pode se esconder em múltiplas folhas. E nesse sentido, o contra-cheque único permitirá uma maior transparência de todos os recebimentos.
18: Com essa resolução, cada magistrado só poderá receber um único documento com detalhamento de salário e de verbas indenizatórias, sem uso de folhas suplementares. O contra-cheque único vai deixar explícito o valor efetivamente pago na conta de cada magistrado.
17: Mantida a decisão que determinou o fim da aposentadoria compulsória remunerada como penalidade máxima imposta a juízes.
16: O entendimento é da primeira turma do Supremo Tribunal.

0: Supremo então negou provimento ao recurso e com isso fica mantida a decisão que afastou a aposentadoria compulsória remunerada como sanção disciplinar máxima aplicável a magistrados.
1: Presidente do STJ suspende efeitos de liminar que havia paralisado o concurso público para promotor de justiça substituto do Ministério Público de Mato Grosso.
2: O edital prevê a aplicação da prova objetiva em Cuiabá e São Paulo no dia 14 de junho. Fátima Uchoa.
3: Um candidato impetrou mandado de segurança alegando, entre outros pontos, violação do princípio da isonomia por suposta desigualdade entre candidatos de diferentes regiões do país. O Tribunal de Justiça de Mato Grosso concedeu a liminar, mas o presidente do STJ, ministro Herman Benjamin, destacou que o adiamento repentino da prova, além de causar prejuízos aos candidatos já inscritos, comprometeria o cronograma do concurso, obrigaria a administração a reorganizar todas as etapas do certame e retardaria a recomposição do quadro funcional do Ministério Público Estadual. Com a suspensão da liminar, fica mantida a prova objetiva para 14 de junho, tanto na capital mato-grossense quanto na capital paulista.
1: Entrou em vigor a nova regra que obriga empresas a prevenir riscos à saúde mental no ambiente de trabalho.
2: A atualização da norma regulamentadora 1 passa a incluir os riscos psicossociais no gerenciamento das empresas. Anderson Conrado.
4: A partir de agora, empresas e órgãos públicos terão de identificar e controlar situações que possam afetar a saúde mental dos trabalhadores. Entre os fatores estão assédio, pressão excessiva por metas, jornadas prolongadas e sobrecarga no trabalho. Para a Justiça do Trabalho, a nova norma reforça a importância da prevenção e da criação de ambientes de trabalho mais saudáveis.
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1: Uma boa noite.
2: E até amanhã.
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7: Eu sou Paula Groba.
8: E eu sou Humberto Pinheiro.
7: E estes são os destaques de hoje do Jornal do Senado, que começa agora.
8: Aprovada a medida provisória que garante reajuste de 5,4% no piso salarial de professores da educação básica.
7: Avança projeto que limita bloqueios de repasses federais a estados e municípios.
8: Comissão aprova a convocação de presidente do Banco de Brasília para explicar operações com o Banco Master.
7: Boa noite.
8: Boa noite.
7: Uma vitória para a educação. O Senado aprovou a medida provisória que prevê aumento de 5,4% no piso salarial dos professores da educação básica. O texto fixa o valor de 2026 em R$ 5.130,63.
8: A proposta busca dar mais segurança aos educadores e reforçar a valorização da carreira docente em todo o país. Mais informações com o repórter Pedro Pincer.
9: O Senado aprovou uma medida provisória que determina piso salarial de R$ 5.130,63 para os professores da educação básica pública em 2026, um reajuste de 5,4% em relação ao piso anterior. De acordo com a medida, o reajuste passará a considerar a inflação do ano anterior, medida pelo INPC, somada a 50% da média de crescimento das receitas do Fundeb nos 5 anos anteriores. A relatora, senadora professora Dorinha Seabra, do União do Tocantins, destacou a importância de valorizar o trabalho dos docentes.
10: Esse é o nosso apelo para que, a partir do piso, as carreiras sejam reorganizadas nos diferentes municípios brasileiros e nossos estados.
9: Se aplicada por todos os entes federativos, a nova regra deve gerar um impacto de R$ 6,4 bilhões em 2026. As receitas do Fundeb, que financiam 70% dos salários dos professores, cresceram 120% em termos reais entre 2020 e 2026. O texto segue agora para a sanção presidencial.
7: E a proteção às mulheres vítimas de violência doméstica foi ampliada. O plenário aprovou uma proposta que dá mais tempo para que elas denunciem os agressores.
8: O projeto aprovado

0: 2 aumenta de 6 meses para 1 ano o prazo para apresentação de queixa ou representação criminal, reconhecendo as dificuldades enfrentadas por muitas vítimas para romper o ciclo da violência. O repórter Alexandre Campos tem os detalhes.
1: A senadora professora Dorinha Seabra, do União do Tocantins, que foi relatora da proposta na Comissão de Constituição e Justiça, lembrou que muitas vezes a vítima tem laços afetivos com o agressor. Por isso, o tempo maior para apresentar a queixa é necessário para que ela vença o medo e tome a iniciativa de buscar a ação do poder público.
2: Nós lutamos o tempo todo, evitando situações que possam ser utilizadas como estratégias para tirar o direito da mulher poder ter a justiça instalada numa situação de violência.
1: Opinião semelhante tem a senadora Damaris Alves, do Republicanos do Distrito Federal, relatora do projeto na Comissão de Direitos Humanos.
3: Essa mulher, quando está se sentindo mais segura, às vezes no novo emprego, numa nova casa, ela vai ter maturidade, equilíbrio para fazer a denúncia. Então, a gente precisa estender esse espaço, esse tempo, para que ela faça a denúncia da violência.
1: Nos casos de ação penal pública, quando o Ministério Público não oferecer a denúncia, a vítima também passa a ter o direito de queixa ou representação contra o autor do crime no prazo de 12 meses. O projeto segue para a sanção presidencial.
4: O senador Eduardo Girão, do Novo do Ceará, defendeu a regulamentação do ensino domiciliar na educação básica, o homeschooling. Ele criticou a condenação de um casal em São Paulo por abandono intelectual e afirmou que a falta de regras claras gera insegurança jurídica para as famílias.
0: Girão também argumentou que o ensino em casa pode ser necessário para crianças com autismo, depressão, transtornos de aprendizagem ou vítimas de bullying.
5: Defender o homeschooling não significa absolutamente atacar a escola tradicional. Significa reconhecer que nenhuma sociedade livre pode impor um único modelo educacional para todas as famílias e para todas as crianças.
4: Na mesma linha, o senador Hermes Klan, do PL de Santa Catarina, cobrou a votação do projeto que regulamenta o ensino domiciliar na educação básica. Segundo ele, a proposta garante segurança jurídica, fiscalização e transparência para o homeschooling, além de equilibrar a liberdade das famílias com o dever do Estado de garantir a educação.
0: Klã também criticou a demora do Senado em analisar o texto aprovado pela Câmara em 2022.
6: Preservam o interesse público na qualidade pedagógica e na proteção contra abusos e no desenvolvimento integral da criança. O projeto chegou ao Senado Federal em 2022. Já deveria ter sido submetido à deliberação final desta Casa.
4: A Comissão de Assuntos Econômicos do Senado aprovou a convocação do presidente do Banco de Brasília, Nelson Antônio de Souza, para explicar as operações realizadas com o Banco Master. O depoimento deve ocorrer na próxima terça-feira. A decisão foi tomada após o presidente da CAI, senador Renan Calheiros, do MDB de Alagoas, afirmar que o dirigente do BRB condicionou a ida ao Senado à publicação do balanço financeiro do banco.
0: O pedido de convocação foi apresentado pela senadora Damaris Alves, do Republicanos do Distrito Federal, que cobra esclarecimentos sobre as operações e os impactos financeiros envolvendo o Banco Master.
4: Hoje, a comissão também aprovou um projeto que obriga a Comissão de Valores Mobiliários a apresentar todo semestre um relatório sobre a sua atuação. O projeto ainda aguarda votação em turno suplementar. Durante a votação, o caso do Banco Master foi citado pelos senadores Jaime Bagatoli, do PL de Rondônia, e Damaris Alves, do Republicanos do Distrito Federal.
7: Senadora Tereza Cristina, se nós tivéssemos uma CVM, ele estivesse fiscalizando, nós não tínhamos chegado nessa situação que o Banco Master chegou.
8: Somos o órgão fiscalizador e essa comissão é órgão fiscalizador. E a CVM não compartilhava informações com a gente. Eu tenho certeza que se nós tivéssemos, como CAI, nessa questão do Banco Master, sido acionados institucionalmente, nós teríamos feito alguma coisa.
0: Avançou no Senado o projeto que limita o bloqueio de recursos dos fundos de participação dos municípios e dos estados.
4: A proposta aprovada na Comissão de Desenvolvimento Regional busca a liberação desses recursos para setores essenciais, especialmente nas cidades pequenas. Repórter Patrícia Oliveira.
9: Para pagar dívidas previdenciárias, a União poderá reter no máximo 5% de cada parcela dos fundos de participação dos municípios e dos estados. A proposta do senador Rogério Carvalho do PT de Sergipe busca evitar que o bloqueio desses repasses federais afete principalmente cidades com até 50 mil habitantes e comprometam áreas como saúde, educação e infraestrutura. Segundo o relatório da senadora professora Dorinha Seabra, do União do Tocantins, para cerca de um quarto dos municípios brasileiros, essas retenções variam entre 5 bilhões e 7 bilhões de reais por ano.
10: Ao estabelecer o teto de 5%, a proposta alinha a regularização das dívidas previdenciárias com a capacidade financeira dos estados e municípios.
9: A proposta altera a Lei do Custeio da Seguridade Social e segue agora para a decisão final na Comissão de Assuntos Econômicos.
0: E os Centros Federais de Educação Tecnológica de Minas Gerais e do Rio de Janeiro podem se transformar em universidades tecnológicas federais.
4: É o que define uma proposta aprovada pela Comissão de Educação do Senado, que seguiu para análise do plenário. Repórter Rodrigo Rezende.
11: A mudança na estrutura acadêmica dos Cefetes Mineiro e Fluminense foi aprovada pela Comissão de Educação do Senado. O relator da proposta, senador Camilo Santana, do PT do Ceará, ressaltou que essas instituições sofreram transformações significativas nos últimos anos e, por isso, merecem a mudança.
12: Ao longo das últimas décadas, ambas ampliaram significativamente sua atuação na educação superior, na pós-graduação e na pesquisa aplicada, assumindo perfil acadêmico compatível com o modelo de universidades tecnológicas federais.
11: Conrado Rodrigues, vice-diretor-geral do Cefet de Minas Gerais, explicou como a mudança impacta a organização dos centros de ensino.
13: Ele faz com que os dois Cefets deixem de fazer parte da matriz orçamentária da Secretaria de Educação Tecnológica, CETEC, passe a fazer parte da matriz orçamentária da Secretaria de Ensino Superior, a SESU, o que é uma matriz orçamentária mais compatível com o que as duas instituições são.
11: Além das sedes nas capitais de Minas e do Rio, os Cefetes possuem diversas unidades em cidades do interior, que seriam transformadas em campus das novas universidades. O projeto segue para análise do plenário do Senado.
0: Com edição de Paula Groba e trabalhos técnicos de Eliseu Caires, o Jornal do Senado fica por aqui. Acompanhe agora as notícias da Câmara dos Deputados. Boa noite.
4: Boa noite e até amanhã.
14: 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Proposta disponibiliza recursos para ações contra alagamento nas cidades.
15: Avança enquadramento da profissão de vigilante como atividade de risco.
14: Deputados opinam sobre projeto que reduz a jornada de trabalho semanal.
16: Boa noite. Pastor Henrique Vieira, do PSOL do Rio de Janeiro, sustenta que interesses econômicos estariam atrasando o fim da escala 6x1. Segundo o deputado, a mobilização popular e o apoio do governo federal fortalecem o debate sobre redução da jornada sem corte salarial.
14: Pastor Henrique Vieira defende a aprovação da proposta, argumentando que a mudança é necessária para melhorar o cotidiano dos trabalhadores. O parlamentar menciona relatos de exaustão física e emocional, especialmente entre mulheres e mães solo.
16: Nilton Tato, do PT de São Paulo, critica a resistência de parte do Congresso ao fim da escala 6x1. O parlamentar acredita que a redução da carga horária, sem diminuição salarial, pode estimular a geração de empregos e movimentar a economia.
14: Para Nilton Tato, a Câmara pode dar um passo histórico na construção de uma legislação que traga mais qualidade de vida para os trabalhadores. Ele afirma que a alteração do regime laboral vai permitir mais tempo para descanso, convivência familiar, lazer e cuidados pessoais.
16: Luiz Lima, do Novo do Rio de Janeiro, manifesta preocupação com a proposta que acaba com a jornada de trabalho 6x1. Embora reconheça que o novo modelo possa trazer benefícios ao trabalhador, o deputado critica o impedimento legal para o exercício de atividades no sexto dia da semana.
14: Na visão de Luiz Lima, a medida interfere na liberdade individual e prejudica diretamente cerca de 10 milhões de trabalhadores comissionados como vendedores. O parlamentar defende que o Congresso preserve a possibilidade de complementação da renda familiar.
16: Tadeu Venere, do PT do Paraná, demonstrou sua surpresa com a postura de deputados que usam a tribuna para criticar o projeto que reduz a jornada de trabalho no país.
14: Na avaliação do parlamentar, mais do que meritória, a proposta é justa e vai trazer dignidade ao trabalhador, com tempo para o descanso, lazer e convívio familiar. Para Tadeu Venere, o regime de escravidão imposto por uma jornada exaustiva e mão de obra quase gratuita ficou no passado.
16: Patrus Ananias, do PT de Minas Gerais, também condena os críticos da redução da jornada jornada de trabalho. O parlamentar afirmou que resistência à proposta demonstra o posicionamento daqueles que ainda estão presos ao passado e usam hoje os mesmos argumentos impostos à época da escravidão.
14: Patrus Ananias também parabenizou os empresários brasileiros comprometidos com o bem-estar do trabalhador. Segundo o parlamentar, 5 dias de trabalho e 2 de descanso vão promover o avanço para toda a sociedade brasileira, longe do coronelismo do passado.
16: Murilo Gouveia, do PSDB Fluminense, também defendeu a redução da jornada de trabalho no país. Na avaliação dele, é preciso garantir aos trabalhadores um equilíbrio entre as atividades laborais e a sua vida pessoal.
14: O parlamentar assegurou que a redução nos dias de trabalho vai criar um ambiente mais produtivo e digno ao trabalhador. Hoje, na visão de Murilo Gouveia, os dias exigidos são penosos aos trabalhadores, restringindo momentos de descanso e de cuidado da própria saúde.
16: Helder Salomão, do PT do Espírito Santo, aponta que o relatório da Comissão Especial da PEC do fim da escala 6x1 prevê uma transição da jornada semanal, com redução para 40 horas após 12 meses de vigência da lei. Ele lamenta pedido de vista que adiou a votação da matéria.
14: Helder Salomão defende a aprovação da proposta como forma de garantir 2 dias de descanso aos trabalhadores brasileiros. Ele argumenta que jornadas excessivas aumentam o risco de adoecimento, reduzem a produtividade e prejudicam a convivência familiar.
16: Sérgio Turra, do PP do Rio Grande do Sul, critica o fim da escala 6x1 sem período de transição. O congressista avalia que a mudança, sem uma fase de adequação mais longa, pode prejudicar trabalhadores de menor renda e elevar custos para setores mais vulneráveis da economia.
14: Sérgio Turra pede que o Congresso discuta por mais tempo a redução da jornada semanal, levando em conta as diferenças entre grandes empresas e pequenos negócios. Ele avalia que medidas adotadas sem cautela podem ampliar a informalidade em vez de garantir empregos protegidos.
16: E o relatório sobre a jornada de trabalho pode ser votado ainda esta semana na comissão especial que analisa o tema. O relator propõe o fim da escala 6x1 com 40 horas semanais e transição de 14 meses.
14: O repórter Murilo Souza tem mais informações sobre o texto.
17: O relator da Comissão Especial da Câmara dos Deputados sobre o fim da escala 6x1, deputado Léo Prates, do Republicanos da Bahia, apresentou nesta segunda-feira seu parecer recomendando a redução da jornada de trabalho no país para 40 horas semanais, sem redução salarial e com 2 dias de descanso por semana. Um deles, preferencialmente aos domingos. A medida está prevista em uma proposta de emenda à Constituição, que deverá ser votada pelo colegiado na próxima quarta-feira e, em seguida, pelo plenário da Câmara, antes de seguir para o Senado. Um pedido de vista adiou a votação da PEC na comissão especial nesta segunda-feira. Pela proposta, 60 dias após a promulgação da nova emenda constitucional, o limite da jornada de trabalho cai para 42 horas semanais, já com repouso remunerado de 2 dias por semana. 12 meses após essa etapa, o limite será fixado definitivamente em 40 horas semanais. O texto é a versão do relator para 2 propostas de emenda à Constituição que previam a redução de jornada de trabalho no país para 36 horas semanais. No parecer, Prates argumenta que a transição para 36 horas semanais deve ser gradual e apoiada por políticas públicas, negociação coletiva e incentivo à produtividade.
18: Com a implementação progressiva, estamos permitindo que as empresas e setores planejem os investimentos em tecnologia e na reorganização operacional, em vez de recorrerem imediatamente a eventuais cortes de empregos ou repasse dos custos aos consumidores.
17: A proposta de emenda à Constituição mantém a possibilidade de compensação de horários e de redução de jornada por acordo coletivo, inclusive para regimes diferenciados, como trabalhadores com escalas específicas ou de setores essenciais ou de atividade contínua, de áreas como saúde, segurança, transporte e limpeza urbana. Para pequenos negócios, como MEIs, microempresas e empresas de pequeno porte, a proposta prevê regras específicas para reduzir os impactos da mudança, desde que os empregos sejam preservados. Já profissionais com alta qualificação e salário elevado poderão ter mais flexibilidade na jornada. E nos contratos públicos e terceirizados, a redução só valerá após aditivo contratual. Da Rádio Câmara de Brasília, Murilo Souza.
19: Economia.
16: Tony de Paula, do PSD do Rio de Janeiro, elogia o programa Gás do Povo, iniciativa do governo federal que atende milhões de famílias no país. No entanto, ele alerta para a exigência de que os vasilhames de gás sejam recarregados apenas em fornecedores parceiros das distribuidoras.
14: Para o Tony de Paula, essa prática configura um monopólio de poucas empresas e encarece o custo para a população que fica refém das marcas. O parlamentar pede ao governo que reveja as regras atuais e abra o mercado para a livre concorrência.
19: Habitação.
16: Charles Fernandes, do PSD da Bahia, solicitou ao governo federal a construção de 150 moradias do programa Minha Casa Minha Vida no distrito de Mutans, em Guanambi. Ele explica que a iniciativa busca atender famílias em situação de vulnerabilidade habitacional.
14: Charles Fernandes defende políticas habitacionais como forma de reduzir o déficit de moradia no país. Na visão do deputado, a casa própria representa dignidade, segurança e melhores condições de vida para as famílias.
19: Trabalho.
16: O projeto estabelece como atividade perigosa a profissão de vigilante, o que pode trazer benefícios para a categoria em termos de políticas públicas. A reportagem é de Júlia Lopes.
20: A Comissão de Trabalho aprovou o projeto de lei que reconhece a profissão de vigilante como atividade de risco. A proposta, de autoria do deputado delegado Marcelo Freitas, do União Mineiro, altera o Estatuto da Segurança Privada e estabelece a atividade como perigosa devido à alta exposição ao risco de quem a exerce, independente da utilização ou não de arma de fogo. A norma regulamentadora 16 da Consolidação das Leis de Trabalho, a CLT, define como atividades perigosas aquelas que expõem o trabalhador a condições que podem comprometer sua segurança, saúde física ou mental durante o exercício da função. Essas atividades são classificadas de acordo com o nível e o tipo de risco a que o profissional está sujeito. Atualmente, as ocupações consideradas de risco pela legislação incluem a construção civil, a mineração, a segurança pública, o transporte rodoviário e a indústria elétrica. Para o relator do projeto, deputado Capitão Alden, do PL, da Bahia, o reconhecimento da atividade do vigilante como de alto risco não apenas valoriza o profissional, como também pode contribuir para a formulação de políticas públicas que garantem melhores condições de trabalho à categoria.
21: Grande parte dos profissionais não recebem auxílios ou indenizações em caso de invalidez ou morte. Isso, muitas vezes, é uma concessão de uma ou outra empresa. Mas isso, não estando previsto em lei, faz com que esse profissional fique à mercê dessas empresas. Então, isso é um ganho importante.
20: O texto também destaca que o vigilante é muitas vezes o único elo entre a criminalidade e a sociedade, principalmente em locais onde a presença policial é limitada. Além dos riscos físicos, a pressão constante de atuar em situações de perigo pode resultar em estresse e outros problemas de saúde mental. O projeto segue agora para análise na Comissão de Segurança Pública e Combate ao Crime Organizado. Da Rádio Câmara de Brasília, Júlia Lopes.
19: Segurança Pública.
14: Aloysio Mendes, do Republicanos do Maranhão, afirmou que o Senado é omisso ao não votar a PEC da segurança pública, mesmo diante do avanço do crime organizado no país.
16: Segundo Aloysio Mendes, a imprensa cobrou a aprovação das mudanças. A Câmara fez sua parte ao aprovar a matéria, mas os senadores não avançaram na votação da proposta, a exemplo do que ocorreu com a matéria para diminuir a idade penal.
14: Coronel Ulisses, do União, presta homenagem aos 110 anos da Polícia Militar do Acre. O parlamentar exalta o trabalho dos policiais na proteção da população, especialmente em comunidades isoladas e regiões de fronteira.
16: Ex-comandante-geral da PM acreana, Coronel Ulisses defende a valorização dos profissionais da segurança pública. Ele também sugere melhorias na estrutura, mais treinamento e a aquisição de equipamentos mais modernos.
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19: Comissões.
14: Comissão aprova projeto que cria novo modelo para a incorporação de tecnologias no Sistema Único de Saúde. A repórter Daniela Lessa nos conta como funciona a proposta.
1: A Comissão de Saúde da Câmara dos Deputados aprovou o projeto que cria um novo modelo para a incorporação de tecnologias no Sistema Único de Saúde, o SUS. A proposta institui os chamados acordos de compartilhamento de risco, mecanismo que permite ao poder público adquirir medicamentos, equipamentos e outros tratamentos novos, condicionando o pagamento aos resultados que eles apresentarem na prática. O projeto que altera a Lei Orgânica da Saúde é de autoria do deputado Eduardo da Fonte, do PP de Pernambuco. O relator na Comissão de Saúde, deputado Rafael Simões, do União de Minas Gerais, apresentou um texto alternativo que ampliou o alcance dos acordos. Segundo ele, o modelo permite acelerar o acesso da população a tratamentos inovadores, ao mesmo tempo em que protege o orçamento público.
2: Para que as pessoas hoje possam acessar uma nova tecnologia, há necessidade que isso passe pela aprovação do Ministério da Saúde. E esse é um processo longo. Então, no compartilhamento de risco, nós vamos ter condições de adquirir esses materiais, principalmente os remédios, e avaliar se de fato esse remédio fez o efeito que era prometido. Se ele não fez o efeito, não tem o pagamento. Então, isso possibilita que o Ministério tenha aí uma capacidade, inclusive financeira, maior do que acontece hoje, onde nós temos a judicialização muito grande na saúde.
1: O acordo de compartilhamento de risco funciona assim. O governo passa a ter a possibilidade de comprar medicamentos ou equipamentos inovadores e acompanhar, ao longo do tempo, se eles realmente entregam os resultados prometidos. Se o tratamento não funcionar como esperado, o pagamento pode ser reduzido ou até não acontecer. Segundo o relator Rafael Simões, o modelo ajuda a enfrentar um problema recorrente na saúde pública, que é o alto custo de tecnologias novas, muitas vezes incorporadas por meio de decisões judiciais, sem comprovação suficiente de eficácia. O projeto, que cria um novo modelo para a incorporação de tecnologias no SUS, agora será analisado pela Comissão de Constituição e Justiça e de Cidadania. Da Rádio Câmara de Brasília, Daniele Lessa.
14: Saúde.
16: Soraya Santos, do PL do Rio de Janeiro, critica uma cartilha do SUS voltada para gestantes, questionando a substituição da palavra mãe pela expressão pessoas que gestam. Ela diz que o material desconsidera a experiência da maternidade e o papel das mulheres durante a gestação.
14: Soraya Santos também condena outros conteúdos da cartilha relacionados à interrupção da gravidez. A parlamentar acredita que o foco do material deveria estar na orientação sobre pré-natal, parto, puerpério e cuidados com a saúde materna e do bebê.
16: Lucas Redecker, do PSD, comemora o convênio do governo do Rio Grande do Sul com instituições de saúde para realizar mais testes do pezinho no estado. Ele afirma que a medida amplia o diagnóstico de atrofia muscular espinhal e de imunodeficiências primárias em recém-nascidos.
14: Lucas Redecker ressalta que a detecção precoce dessas doenças permite iniciar o tratamento dentro do prazo previsto pelo SUS. Ele pede que o governo federal estabeleça prazos para que todos os estados implementem 5 fases do teste do pezinho.
16: Rodrigo Hollenberg, do PSB do Distrito Federal, comemora a inclusão na pauta de votações de projeto que prevê direitos para pessoas com diabetes mellitus tipo 1. O parlamentar assinala que a proposta garante acesso a medicamentos e demais insumos necessários ao tratamento.
14: Rodrigo Hollenberg explica que a proposta também prevê pausas na escola, no trabalho e em provas de concurso para que a pessoa possa monitorar a glicemia. Ele acrescenta que o acesso a apoios financeiros dependerá de avaliação biopsicossocial, conforme regras da legislação. Atenção, representantes de câmaras municipais e assembleias legislativas. 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
19: Meio Ambiente.
3: A prevenção a enchentes pode ganhar mais recursos a partir de proposta que está sendo examinada na Câmara. Acompanhe a reportagem de Maria Neves.
5: A Comissão de Meio Ambiente e Desenvolvimento Sustentável da Câmara dos Deputados aprovou o projeto que destina recursos do Fundo Nacional sobre Mudanças do Clima a ações para conter alagamentos e inundações nas cidades brasileiras. O texto original da deputada Dandara, do PT de Minas Gerais, determinava que o poder público deveria financiar a criação das chamadas cidades esponjas, que adotam medidas como pavimentação permeável e reflorestamento para absorver a água das chuvas. A deputada Leda Borges, do PSDB de Goiás, no entanto, modificou a redação para prever apenas a destinação de verbas para o enfrentamento a inundações e alagamentos em ambientes urbanos. De acordo com a parlamentar, a lei que criou o Fundo sobre Mudança do Clima atribui apenas ao Poder Executivo Federal a competência para decidir sobre a utilização dos recursos. Leda Borges argumenta que a proposta é importante devido aos desastres provocados pelas mudanças climáticas.
6: Nos últimos anos, inundações e alagamentos passaram a ocorrer de forma recorrente em diversos municípios brasileiros. Tais eventos resultam não apenas em expressivos prejuízos econômicos, como também comprometem a infraestrutura urbana, a mobilidade, a saúde pública e, lamentavelmente, provocam perdas humanas, sobretudo em regiões mais vulneráveis.
5: Ao apresentar o projeto, a deputada Dandara explicou que o conceito de cidade esponja foi criado pelo arquiteto e urbanista chinês Kongjian Yu. Segundo relatou, o chinês se inspirou nas práticas tradicionais de populações asiáticas para conviver com as chuvas torrenciais no período das monções. A ideia é criar condições para que parte da água das chuvas seja reabsorvida o mais rapidamente possível pelo solo, de modo a evitar alagamentos e enchentes. O projeto, que destina recursos do Fundo Nacional sobre Mudança do Clima para combater enchentes e alagamentos em ambientes urbanos, ainda será analisado pelas comissões de Finanças e Tributação e de Constituição e Justiça. Da Rádio Câmara de Brasília, Maria Neves.
23: Homenagem. Gilson Daniel do Podemos registra a realização da Festa do Divino Espírito Santo em Viana, no Espírito Santo. O deputado destaca a celebração de missa na matriz da cidade e convida a população para participar da programação elaborada pela Prefeitura.
3: Termina agora o Jornal Câmara dos Deputados com trabalhos técnicos de Everson Urani e apresentação de José Carlos Andrade e Márcio Aquiles Sardi. Uma boa noite para você.
23: Ótima noite. A Voz do Brasil volta amanhã. 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
1: 8 e 2.
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2: Oito e treze.
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3: 8:38.

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5: Um cuidado muito importante com a pele é evitar banhos demorados, uma vez que ele danifica a cutis, retirando a oleosidade natural.
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7: 8:51.

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1: Lembre-se que no outono, as manhãs e as noites são mais frescas, sendo necessário investir em jaquetas e blazers, que ajudam a compor qualquer look. O importante é evitar essa troca de temperatura que costuma gerar gripes e resfriados.
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